0: É a vida voltando à sua normalidade após aí o final da Copa, né? Aliás, o que, é que você achou desse final de Copa? A Espanha levou a melhor, mas tinha muito brasileiro torcendo pra Argentina, acredite, viu? Bora lá, chegando por aqui o som do Diego e Arnaldo com esse poporri lindo, hein?
1: 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Nossa senhora, eu vou sair daqui travado.

0: Matheus, é que é uma saudade inflamada. Toma que é pedrada, bebê. Simbora. Território sertanejo rolando por aqui. Ó, já passa por aqui também no nosso palco. Felipe Rodrigo, vai ter Henrique Juliano, uma galeraça top e de peso pra você aqui, já no Território Sertanejo.
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0: Alô, São Paulo!
1: 9:18.
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0: 9h23.
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0: 13h30.
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3: Chama bebê, simbora, tô por aqui, hein?
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3: Chicotada atrás de chicotada. E o radinho do seu Zé dispara um dos melhores aqui pra você. Chegando o som do Felipe Rodrigo Banquinho.

Os meninos da pecuária. Uhul! Léo e Rafael agitando o poeirão aqui no nosso território sertanejo com você nessa metadinha da semana. Clara Gonçalves, o pessoal do Tocantins aqui com a gente. Everton Neto curtindo o nosso som também em Brasília. Gratidão, meus amores. É o Brasil todo conectado por aqui.

0: 9h41.
1: Boa noite.
0: 9h41.
2: Bora lá, mano, vai começar. Vai, aposta em quanto?
3: Eu digo que aí é 2x1, Zé.
2: 2x1.
3: 2x1.
2: Garçom, agora tá aí a aposta da gente.

0: 9h46.
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2: Alô, Brasília!
3: Na, ra, ra, ra, ra.
2: Bora!
3: Assim, ó.

0: 9h52.
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2: Jorge Henrique Rodrigo.
3: É Murilinho Rufo, vá.
2: O que é que você tem nessa boca vermelha?

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2: Jorge Henrique! 9h55.
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0: 9:57.
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2: Tô contigo, hein?
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2: Com certeza, só musicão, bebê, nessa segunda hora aqui do Território Sertanejo, o nosso segundo tempo de muita moda, de resenha, de conversa, de bate-papo, onde você fica à vontade por aqui, viu? pedidomusical.com.br, capricha na mensagem, segue a gente também nas redes sociais para acompanhar aí os nossos bastidores. Chegando mais uma deles, Matheus e Cauã, Cronômetro.

Fernandes. Câmera lenta. Toma essa pedrada aí, pai. Isso é Território Sertanejo por aqui. Daqui a pouquinho a gente ouve mais uma do Felipe Rodrigo. Vai ter Cleito e Romário e muito mais. Então, ó, continua de rádio ligado, conectado com a gente também nas plataformas digitais aí, tá? Na sequência, tem mais.

0: Gustavo Mioto, obrigado, meu irmão.
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0: 10h32.
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2: Eita delícia, o Brasil todo tá conectado aqui, bebê, no território.
3: Isso que é programar.
2: Desacelera esse passo aí, hein, Cleiton e Romário.
4: Os mais simples passando na sua vida, viu? Presta atenção. Romarinho.
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poporri daqueles, né? De maltratar o coração. Cê tá doido, bebê? Judiano aqui com ele. Murilo Rufi pra você aqui no Território Sertanejo. Galerinha de Goiás passando por aqui. A Sabrina e Ellen, beijo pra você, lindona. Cleiton Moreira também curtindo aqui o nosso som. Pessoal do Tocantins em peso, tamo junto.

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1: 10h54.
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0: 11 horas.
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1: Bruno e Denner, mesmo ambiente.

0: Eita, lasqueira, bebê! Segura esse rojão chamado Simone Mendes. E aquele erro gostoso. Bom, esse é um grande problema, né, produção? Quando o erro, ele se torna gostoso. Aí você quer errar, e aí se torna um problema, né? Porque aí você vicia naquele erro gostoso. Ai, ai, ai, eu volto já.
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0: 11:15.
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1: Essa aqui eu sinto um trem diferente, viu, gente? Puxa daí, que eu imp...

0: 11:19.
1: Ei, pode devagar que essa daí namora, viu?

0: 11:21.
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3: Meu irmão, que faculdade você faz, companheiro?
4: Essa é a dificuldade, né? Vamos voltar lá atrás. Escuta essa.

0: 11:31.
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2: Estamos de volta para todo o Brasil.
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2: Parceria de peso, vamos lá que tem Felipe Araújo com Luan Santana agora pra você, última noite.

0: Ícaro e Gilmar, e aquela cara de amor. Eita lasqueira, essa foi pra judiar mesmo, né? Vambora, turma, por hoje é só. Eu fico por aqui com o nosso território sertanejo dessa quarta-feira, mas é claro que amanhã a gente tá de volta por aqui pra quintar com você, com estilo no grau, direto aqui do nosso palco, por onde passam os maiores artistas da música sertaneja. Vem aí a nossa próxima atração.
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2: 11h43.
1: Boa noite.
2: 11h43.
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1: Clebinho, essa história machuca, viu?

0: Uma salva de palmas, Gustavo Lima.
1: Para São Paulo.
2: 1:36.
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4: Isso é bonito, hein?

0: quinta-feira, 23 do 7 do ano de 2026, né? É quinta-feira fria, hein, turma? Ainda tá gelada, né? A curva do final de semana. 18 graus por aqui, mas tá geladinho, tá bom, né, gente? Bora, bora, né? Que Deus manda, nós abraça. Esta é sua Rádio Clube 87.9, diretores Petronílio Alves de Moura e Carlos Martins, administrativo Lázaro Pereira. Lembrando a vocês que este é seu Sertão Caboclo, eu sou de Vênu Dantas, eu vou até às 8 e vou trazer muita moda, tem muito modão pra rolar pra você, beleza? A turma das fazendas, das chacras, tem a turma do volante, bom dia! E meus amigos gari, meus amigos varredores de ruas, né? As varredoras também, bom dia pra vocês, bom trabalho, bora, quinta-feira? É, ainda tem os padeiros, guarda noturno, essa turma que pega é cedo no batente, né? Então nós vai por aqui, vai trazer os modão pra você até às 8, o véio também já chegou, chegou cedo, tá que nem o divinão da Rosa Alegre. É, já tem gente lá do outro lado esperando nós, né? Bom dia pra vocês, daqui a pouco já vou atender a turma. WhatsApp tá liberado aí, ó, 6435-431572 ou 6499-442286. Aí nós vai começar a nossa manhã por aqui na sua Rádio Clube 87.9, no seu Sertão Caboclo, né? A vocês das cidades vizinhas, bom dia, obrigado pelo carinho da audiência. Vamos junto então, a turma do aplicativo e do site Rádio Clube, bora? Então nós vai começar, vamos começar assim com o Desatino do Ronaldo Viola e o João Carvalho, é moda boa, Cristi Ralf também vai cantar. Geraldo Viola e Dino Guedes também canta Velho Amor. Vamos começar assim? Bora, bora, vamos junto? Até às 8, viu, turma? 5:09, nós começa por aqui.
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3: Então, tô por cá, 5:22, nós estamos por aqui, vamos trazendo moda, a turma da madrugada tá ligada, a turma que torce a orelha do rádio é cedo, né, gente? Então, quero deixar um bom dia a toda a turma aí da região de Palmeiras de Goiás, obrigado a vocês aí de

0: Palmeiras, obrigado a toda a turma das fazendas, a turma que já tá agarrado no batente, né? Eu vou atender meu amigo Divinão da Rosa Alegre, levou uma sumida, mas agora ele apareceu. Bom dia, Divinão.
1: Bom dia, meu parceiro. E aí, meu parceiro?
0: Ô, meu parceiro, tá sumido, ué, tá tirando leite? Meu parceiro,
1: vê se acha com o Teodoro e Sampaio. Na cobertura daquele edifício.
0: Ah, estrela aí, caída.
1: Roda aí pra nós.
0: Moda boa essa daí.
1: Deixa pra minha amada amiga.
0: Ah, vamos deixar a moda.
1: Santo Cruz, a Dona Erundina.
0: Não, velho, para.
1: Pois é, da imensa, Osana, Negão, Flana.
0: Ah, vou trazer a moda, então.
1: A Dona Eva.
0: A turma toda, então, né? Bom demais, aí. Tá todo mundo ligado aí.
1: Tá na clube, tá bom demais.
0: Bora, bora.
1: Tô conectado, meu
0: parceiro. Bora, bora, meu parceiro. Tá puxando creme uma hora dessa. É, ele não para não, moço, tá agarrado no batente. Obrigado ele pelo carinho da audiência. Não, velho, tá falando aqui que a Mirza não deixou você ligar. Não, velho. Não, não é isso não, velho. Lá tem um problema de conexão de internet. O Divinão fica muito fora do ar, porque é a zona rural. O velho não tá entendendo, Divinão. Não, não vai brigar, não. Meu amigo Elton Benjamin já tá pegando a buleia também, 5 horas e 24, pediu o Tião Carreiro lá onde eu moro. Se der tempo tocar, nós ainda vai trazer pra você. E tá deixando pra toda a turma que pula cedo aí na madrugada. Bora, bora então, né, gente? 5 horas e 24, que foi, velho? Eu não, quer falar, o velho não quer falar
2: vou
0: com você, não.
2: Vou mandar abraço pra esse velho, não.
0: Tá nervoso com você.
2: Não, não fica insistindo, não, que eu não vou mandar.
0: Não, vamos trazer moda.
2: Não vou mandar e Deus. Pronto, acabou, hein?
0: Vamos trazer moda, não dá tempo de tocar o modão, ué.
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0: Divinão, aumenta o volume aí.
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6: Então, tô de volta aí, ó, às 5:36. Bom dia, turma. Bom dia pra você que já fez o café da manhã, né? É, eu quero lembrar vocês que hoje é a curva do final de semana tá aí, hein, turma? É, curva do final de semana, vamos trazer os modão pra turma que tá ligada aí, a turma tá ligada, tá no pé do rádio, né? Celso Tomate, essa hora já tá na estrada, bom dia, Celso Tomate. É, ele entra na boleia cedo, mas a turma, né, gente? Então, vou trazer o Nando Moreno, quero deixar um bom dia também para meu amigo Tarcísio do Uber, esse aí é madrugador, né? Esse aí trabalha a noite inteira e já deve estar querendo tomar um café preto. É, mas é lá no grande, né? Bora, bora. Às 5:37, Nando Moreno, Bar da Esquina, e a dona Eva que pediu. Ela ainda tá, velho, tá deitado, tá em base, velho. Ah, falou que tá de baixo coberto, mas o rádio tá no 12, então tá bom, ué. Aí vai levantar e fazer o café e assar o pão de queijo aí, chama nós, né, velho? Ah, tá deixando essa moda aí pro Divinão da Rosa Alegre, a esposa do Divinão, tá deixando pra turma toda, né? Maria Divina, os amigos dela todos, né? E os parentes que estão ouvindo e também pra nós comunicadores. Obrigado, então, ué. É, vamos trazer moda pra ela. Teodoro Sampaio é a mulher do meu vizinho. Aí não pode, né? É problema, velho. Não entra não, que é frio. Luizão de Pirona, modão pra você. É, Luizão de Pirona. Não, não mudou pra chácara ainda não, velho. Vai mudar. Vai, a chácara lá é grande, velho. Agora ele arrumou o trem lá pra trabalhar. Porque eu vou te falar uma coisa. O trem grande. Mas lá é bom demais, velho, Nossa Senhora, lá no Luizão de Pinal, não mudou ainda não, velho, é teimoso, moço. Então vou deixar esse modão pra ele aí do Teodoro e São Paulo. Dinho Sabará também já tá acordado, bom dia, Dinho, vai ser vizinho do Luizão. É, vai ser vizinho do Dipirona. Não, vai morar perto do Arnaldão e do Silvestre. Silvestre gosta de quê, velho? Ah, não pode falar não, velho. Vou trazer moda então, né? Teodoro Sampaio, mulher do vizinho, ainda tem Inesita Barroso, Luar do Sertão. É moda de qualidade pra turma da Calândia. Gente, 5:39, aumenta o volume, dona Eva. Cuidado, que é cedo demais, o vizinho pode assustar. Bora, bora, tá na clube, tá bom demais.
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5:43. 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

0: 5h47.
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4: Agora você endoidou de vez, né, mãe? Vê se passa aquela...

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2: Então, tô de volta, né? 5 horas e 51. Daqui a pouco, né, turma? Nós vai trazer a oração do dia. Falar com Deus é bom demais. Imagina cedo do dia começando o batente, né, gente? Então, deixa eu ver, tem gente lá do outro lado. Dá tempo de tocar um modão. É o Dairão. Bom dia.
3: Bom dia, irmão. Beleza?
2: Bom dia. Na paz. Graças a Deus. Aí também, né?
3: Ah. Chico Rei Paraná, um degrau na escada.
2: É moda, viu?
3: Tá dando uma moda.
2: Essa é da pastilheira de cima. É modão, né? Modão, né, turma? Da pastilheira de cima. Chico Rei Paraná, um degrau na escada. Essa daí o Dairão pediu. Tá no curral. É, puxando creme, velho. Agarrado no batente. Aí não para, não. Já tá até suado, né, Dairão? Bora, bora. Hoje tá mais quente também. Hoje tá bom. É, o friozinho dá uma esquentada no final de semana, né? Coisinha mínima, mas tá esquentando, né? Mas o Pedrão vai ver depois. É, depois ele vai ver quanto custa a energia com a geladeira aberta lá. Olha, eu quero deixar um bom dia também. Quem tá na escuta é o Jim Sabará, lá na Calândia. Bom dia pra ele. Vai ser vizinho do Luizão, velho. Será que o Luizão muda, velho? Sei não. Vamos trazer moda pra ele. Vai ser vizinho, né? Rodinho Sabará, modão, cacique e pajé, inquilina de violeira, modão pra você e toda a turma da Calândia. Obrigado, bom trabalho, viu? Vamos de moda, que daqui a pouquinho. O que foi, velho? Ah, quer falar com vocês aí, velho. Fala.
4: Tomar uma?
2: Ih, meu Deus, é problema.
4: Sabe é que é um modão daquele?
2: Tá cedo, velho.
4: Aquele que vai puxando lá de riba.
2: Aí não tem jeito, vindo, não. Vou brigar com ele hoje, não. Hoje não tô pra briga.
4: Para na beira do copo, a gente manda ele no beijo.
2: Não, não, velho. Tranquilo.
4: Lá no final.
2: Hoje eu tô até light, velho. Mas ninguém vai tomar uma hora dessa, não. Tem gente que gosta. 5 horas. Não, o Divan gosta, o velho falou.
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0: 5h57.
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2: Então, né, turma, agora 6 horas em ponto, mensagem do dia, momento de oração e momento de reflexão. Vamos falar com Deus. Bom dia.
0: 6 horas.

0: Olá, amados e amadas do meu coração. Estamos chegando com mais uma mensagem do dia para deixar a sua quinta-feira ainda mais especial. Todos os dias, um senhor chegava cedo a uma pequena padaria, pedia um café, sentava sempre na mesma cadeira e colocava outra ao seu lado. A cadeira permanecia vazia. Durante meses, ninguém teve coragem de perguntar o motivo. Até que um garçom novato, curioso, resolveu perguntar. Me desculpe, mas o senhor está esperando alguém? O homem sorriu. Estou. O rapaz olhou em volta, não havia mais ninguém chegando. Então o senhor explicou. Há muitos anos, eu vim aqui com um grande amigo. A vida nos levou para caminhos diferentes. Hoje ele mora em outra cidade. Faz tempo que não nos vemos, mas continuo deixando essa cadeira livre. E o garçom perguntou. O senhor acredita que ele ainda vai aparecer um dia? E o homem respondeu. Ué, não sei. Mas essa cadeira não é apenas para ele. Ela me lembra de nunca fechar espaço para as pessoas importantes da minha vida. Naquele instante, o rapaz ficou completamente em silêncio. Percebeu que fazia meses que não ligava para os pais, que sempre adiava uma visita aos avós, que vivia dizendo aos amigos, depois a gente marca. Naquele mesmo dia, começou a mudar tudo isso, porque entendeu que o tempo tem um costume curioso. Ele nunca avisa quando uma oportunidade de estar junto pode ser a última. Os bens materiais podem esperar na vida. O trabalho pode esperar, muitas coisas podem esperar, mas as pessoas que amamos não deveriam viver esperando um dia que talvez nunca chegue. Às vezes, a maior riqueza da vida é simplesmente encontrar tempo para quem faz o nosso coração se sentir em casa. Obrigado pela sua companhia. Até amanhã com mais uma
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2: Neste momento, vamos unir a nossa fé. 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

oração ao nosso Pai. Quando vocês orarem, não sejam como os fingidos. Eles gostam de orar de pé nas casas de oração e nas esquinas das ruas para serem vistos por todos. Lembrem-se, eles também já receberam toda a recompensa. Porém, quando você orar, vá para o seu quarto, feche a porta e fique a sós. E o Pai, que em segredo vê tudo o que você faz, vai dar a sua recompensa. Nas suas orações, não fique repetindo palavras que já disse, como fazem os pagãos. Eles pensam que Deus vai ouvi-los porque fazem longas orações. Não seja como eles, pois o Pai já sabe o que você precisa antes de pedir. Portanto, ore assim: Pai nosso que estás no céu, santo é o teu nome. Que o teu reino venha sobre nós e a tua vontade seja feita aqui na terra, assim como é feita no céu. Dá-nos hoje o alimento de que precisamos. Perdoa as nossas ofensas, como também nós perdoamos os que nos ofenderam. E não nos deixes cair em tentação. Livra-nos do mal. Amém. Se você perdoar as ofensas dos outros, o Pai que está no céu também vai lhe perdoar. Mas, se você não perdoar os outros, o Pai também não vai lhe perdoar.

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1: A Bíblia e o celular. Já imaginou o que aconteceria se tratássemos a nossa Bíblia do jeito que tratamos o nosso celular? E se sempre carregássemos a nossa Bíblia no bolso ou na bolsa? E se voltássemos para apanhá-la quando a esquecemos em casa ou no escritório? E se usássemos para enviar mensagens para nossos amigos? E se a tratássemos como se não pudéssemos viver sem ela? E se dessemos de presente às crianças? E se a usássemos quando viajamos? E se lançássemos mão dela em caso de emergência? Ao contrário do celular, a Bíblia não fica sem sinal. Ela pega em qualquer lugar. Não é preciso se preocupar com a falta de crédito, porque Jesus já pagou a conta e os créditos não têm fim. E o melhor de tudo, não cai a ligação e a carga da bateria é para toda a vida. Buscai o Senhor enquanto se pode achar, invocai-o enquanto está perto. Isaías 56:6. Na Bíblia Sagrada, existem alguns telefones de emergência. Quando você estiver triste, ligue João 14. Quando estiver nervoso, ligue Salmo 51. Quando pessoas falharem com você, ligue Salmo 27. Quando você estiver preocupado, ligue Mateus 6, 19 e 34. Quando você estiver em perigo, ligue Salmo 91. Quando Deus parecer distante, ligue Salmo 63. Quando sua fé precisar ser ativada, ligue Hebreus 11. Quando você estiver solitário e com medo, ligue Salmo 23. Quando você for áspero e crítico, ligue 1 Coríntios 13. Para saber o segredo da felicidade, ligue Colossenses 3, 12 e 17. Quando você quiser paz e descanso, ligue Mateus 11, 25 e 30. Quando você sentir-se sozinho, ligue Romanos 8, 31 e 39. Quando o mundo parecer maior que Deus, ligue Salmo 90. E que Deus o abençoe.
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9: Então, turma, tô de volta agora às 6:15. Bom dia pra turma que tá na estrada, os estradeiros. Meu amigo Elias do Cuiabá tá na estrada aí com nove eixos, ó. Eu quero deixar um bom dia pra ele carrega o Brasil nas costas. Um grande abraço e um bom dia pra você. Onde você anda, meu parceiro? Fala com nós. Olha, eu vou trazer moda agora às 6:16, chegando Tião Carreira e Pardinha, a travessia do Araguaia. Quem pediu essa foi meu amigo Márcio Amélio, tá lá em Palmeiras de Goiás, né? Já fez o café, tá tudo organizado, já arrumou a mamadeira do Netão? Bora, Márcio.

Mel Batuta também, Paranaguá, ele e toda a família, vereador Batuta, um grande abraço a vocês aí, viu, turma? Olha, o Tião Carreiro vai cantar então, né, Marcinho? Você já organizou o café, a mamadeira do Neto, tá tudo arrumado, daqui a pouco é trampo. Bora, bora, 6:16. Olha, ainda quero trazer mais uma moda aqui, Silveira e Silveirinha, coração de vitela, é moda de qualidade. Modão de qualidade que eu vou deixar pra toda a turma do campo, a turma que tá agarrada no batente, a turma que tá no curral. Tem gente que tá puxando creme desde as 4, né, turma? É, meus amigos, guarda noturno é a noite inteira, daqui a pouco é descanso, né? É, tem uns padeiros, padeiro pega assim, tem uma turma que pega 3, outros 4, depende do tanto de pão e o movimento, né, divino padeiro? É, não, velho, o morcego sumiu, não sei o que foi com ele não, é lá de Palmeiras de Goiás, da panificadora, ô morcego! Olha, eu vou trazer aqui, ainda dá tempo, eu vou trazer depois da Silveira e Silveirinha, Voando Sem Asas, essa eu vou deixar pra meu amigo Elias do Cuiabá, tá na buleia, né? É, tá na buleia, ele carrega o Brasil nas costas, tá aí no Nove Eixo, obrigado a você pelo carinho da audiência, viu, meu irmão? Ele falou, irmão, agora estou com a Starlink. Ô, oh, essa Starlink é sucesso, né, cara? É, conectei um aqui na boleia do meu caminhão e tô escutando a clube. Bom demais, velho. Então vou deixar o Voando Sem Asas pra você.

0: 6:26.
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4: Tá aí meu parceiro Elias Cuiabá. Bom dia, bom estradão, irmão.

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8: Então, turma, tô de volta, agora 6h43, tem mais moda. Bom dia pra vocês, obrigado à turma que tá aí no café da manhã, né? É, tem uma turma que tá tomando um café, tomando uma golada, né? Tem outros que tá agarrado no batente. Bom dia pra essa turma, Adilson na Chácara Cachoeirinha, bom dia. É, eu quero deixar um bom dia também ao Divan, o flamenguista, já nós vamos atender ele. Eu vou trazer modão agora, que tem gente lá do outro lado, vamos trazer moda, turma, vambora. Quem tá na buleia também é o meu, peraí, deixa eu ver aqui, gente, calma aí. Ah, Celso Tomate, bom dia, Celso Tomate, obrigado pelo carinho da audiência, tá na buleia, tá escutando a clube. É, tá na clube, tá bom demais, um bom dia pra você, bom trabalho, Deus abençoe o companheiro, Deus leva, Deus traz, viu? Um modão aí, o Celso Tomate gosta do João Carreiro e o Capataz, volta pro meu coração, é moda. É, nós vamos aproveitar e deixar essa também pro Elias Cuiabá, que tá na buleia também, tá no estradão aí, carregando o Brasil nas costas, escutando nós, né? Essa aí, Interlink aí, vou te falar, salva a vida dos estradeiros. Tem gente lá do outro lado, deixa eu ver quem tá de lá, calma aí, deixa eu falar com essa turma aqui, fala com nós, bom dia.
9: Bom dia, meu irmão.
8: A Luiz Cláudio, bom dia.
9: Mandei pra mim aí, tinha um carrinho pardinho, a coisa tá feia.
8: Ah, essa é boa, é moda de qualidade.
9: Pra família, pra vocês aí da rádio, pra todos que gostarem da música, tá
8: Beleza.
9: Bom?
8: Beleza, vamos trazer moda então.
9: Pro velho, né, não pode esquecer do velho.
8: Tá aqui,
9: não.
8: Moço, velho é terrível, quanto mais briga com ele, mais ele bom fica dia, nervoso.
9: Obrigado, viu? Tá na clube?
8: Bora, irmão. Luiz tá Cláudio, obrigado pelo carinho. Esse é o Luiz Cláudio, né, Major Sinfrônio, obrigado a vocês aí pelo carinho da audiência, um grande abraço, Luiz Cláudio. Tem moda então do Tião Carreiro, é? É, a coisa tá feia, né, mas é modão de qualidade, aumenta o volume do rádio que a sua de número 2.

0: Olha, eu quero deixar um bom dia a toda a turma do Despachante Araguaia. Obrigado a vocês aí pelo carinho da audiência. Um grande abraço, viu, turma? Tamo por cá. Vamos trazer mais uma, vamos. Amado Batista e o Leonardo, carta sobre a mesa. Essa moda então, Elias, aumenta o volume aí na buleia. Pode aumentar o volume, viu? Tá na clube, tá bom demais, é pra ti. E o Celso Tomate vai curtir o João Carreiro e o Capataz, é modão de qualidade. Quem gosta também é seu Geraldo Mendes, Jardim das Acácias. Aliás, lá tem uma turma grande, né? Já eu vou cumprimentar toda a turma do Jardim das Acácias. Bora de moda? 6:46, tem modão, tá na clube, tá bom demais.
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0: Caboclo morre, chega no céu e notou que a parede estava assim retamada de relógio.
1: Sei.
0: Uns relógios trabalhavam mais rápido, outros mais lento, outros nem trabalhavam. E falou, São Pedro, que negócio é isso aqui? Parede cheia de relógio. Falou, não, cada relógio desse significa a vida de uma pessoa lá na Terra. Se a pessoa peca muito, o relógio anda mais rápido.
1: Ah.
0: Se ele não peca quase nada, é mais devagar. Por exemplo, essa parada aqui é do Papa, não peca. Falou, ah, mas peraí, São Pedro, cadê o meu? Falou, não, o seu tá lá no meu quarto, se vim de ventilador.
2: 6:50.

0: Compadre,
1: fala.
0: Milionário deu uma festa na casa dele?
1: Sei.
0: Altas horas, já tá todo mundo quente no uísque, na
1: chumbado.
0: Cerveja. Chamou todo mundo pra beira da piscina. Quando chegou lá, o povo ficou horrorizado, parado. Ele criava jacaré na piscina.
1: Ave Maria.
0: Mas era cada jacaré maior do que o outro. Aí ele falou, gente, eu dou a chave do meu carro importado pra quem tiver coragem de pular aqui na piscina e sair do outro lado.
1: Ai, ai, ai.
0: Silêncio absoluto. Pô, tá bom, eu dou também a chave da minha mansão. Silêncio, ninguém tinha coragem. Tá bom, eu dou também o meu helicóptero. Nisso o caboclo pulou. Pra quê?
1: Ai, ai.
0: Não, o jacaré veio pra cima dele, mas veio com tudo mesmo. Ele era cada dentado. Uau,
1: ave Maria.
0: E ele nada daqui, pega de acolá. Ele saiu do outro lado, rapaz. Todo rasgado, mas saiu. Ave e todo mundo aplaudiu. E aí o caboclo falou, muito bem, tá aqui a chave do carro. Ele falou, não quero carro não, rapaz. Carro importado tem três. Ele falou, tá bom, então a chave da mansão. Ele falou, pra que mansão? Eu tenho casa também pra morar, que é extraordinária. Tá bom, vou dar o helicóptero. Ele falou, detesto andar de helicóptero, muito menos de avião. Ele falou, rapaz, o que que você quer? Eu quero saber qual foi o fiado da puta que me empurrou nessa piscina.
2: 6h55.
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0: 7 horas.
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2: O Ministério da Saúde começa a disponibilizar uma nova insulina para diabéticos, reduzindo as aplicações diárias. Alerta para a preservação do Rio Araguai o ano inteiro, não só em temporadas. Polícia investiga sumiço de 2 milhões de reais em banco. Eu sou Libório Santos, hoje é dia 23 de julho, quinta-feira, e esses são os nossos destaques. Um menino de 11 anos trabalhou durante 6 meses vendendo balinhas, juntou 2 mil reais e realizou o sonho de comprar uma bicicleta. O sonho virou pesadelo, pois quando ele pedalava na porta da casa, apareceu um homem e roubou a sua bicicleta. Mês de julho, período de temporada de férias, e o Rio Araguaia ganha espaço na mídia. Hora de curtir as belezas naturais. Acampamentos, passeios de barcos, pescarias, que beleza, hein? Mas muitas das vezes esquece-se de agradecer ao rio por tudo que lhe oferece. E talvez a melhor maneira de se fazer isso é retribuindo com a preservação. Não somente agora, mas em todos os dias do ano. A deputada Bia de Lima integra a Comissão de Meio Ambiente da Assembleia Legislativa e fala sobre essa realidade. Ela conhece muito bem o Araguaia.
3: Eu frequento sempre que posso, adoro, amo de paixão. E acho que os goianos todos. Mas muito além de amar, nós precisamos preservar. Não dá para só pensar no Araguaia durante o período do acampamento em que as pessoas lá estão usufruindo das praias e pescando e estando com a família, mas também de todos nós zelarmos pela preservação tanto das nascentes, mas das matas ciliares, que infelizmente, por conta dessa paixão com o rio Araguaia, há uma ocorrência desmedida das margens do rio Araguaia. Sem a devida cautela, sem o devido zelo com a aplicação e cumprimento da legislação que preserve as margens, que garanta as nascentes, que não chegue só para destruir, matar os animais.
2: Durante uma conferência de rotina numa agência do Banco do Brasil em Bom Jesus de Goiás, funcionários perceberam que um dos compartimentos do cofre não podia ser aberto. O problema foi resolvido apenas quando um técnico credenciado conseguiu acessar o espaço e encontrou o local completamente vazio. A situação levou à descoberta de um possível furto de aproximadamente 2 milhões de reais, agora investigado pela Polícia Civil e pela própria instituição. Olha, no momento, todo mundo com atenção voltada para o conflito Estados Unidos-Irã, que se reiniciou, né? Além das mortes provocadas pela guerra, ela traz efeitos para o mundo todo. Por exemplo, o petróleo voltou a subir, atingindo a toda a economia mundial. Uma fábrica em Catalão ameaça fechar as portas e demitir cerca de 650 empregados por falta de matéria-prima para se fabricar o enxofre. Matéria essa que vem lá da região de conflito. Pena que muitos dirigentes com grandes poderes que poderiam lutar pela paz e não pela guerra. Um piloto de parapente ficou ferido após bater numa árvore e cair durante um voo na Serra de Jaraguá, na região central de Goiás. O acidente mobilizou equipes do Corpo de Bombeiros do SAMU e um helicóptero de resgate. O piloto de 58 anos participava de voos na região onde acontece um campeonato da modalidade, mas não competia como atleta. Olha essa notícia para quem tem diabetes, depende de insulina na rede pública de saúde. O Ministério da Saúde começou a distribuir a insulina, que é distribuída pelo SUS, por uma outra mais moderna, de ação prolongada. Ao invés de 3 aplicações por dia, será apenas uma, mas por enquanto apenas 2 grupos terão acesso ao medicamento. Goiás recebeu 8.500 doses do remédio, 6 mil foram enviadas para a cidade do interior, 2.500 ficaram aqui em Goiânia. Mas a aplicação do medicamento só deve começar no início do próximo mês. Doutora Marielle Mero, médica endocrinologista, fala sobre os benefícios.
0: Aquele paciente que está usando o NPH tem que aplicar no mínimo 2 vezes por dia, às vezes até 3 vezes ao dia, porque a insulina NPH ela não dura 24 horas no organismo. Já a insulina glargina, ela dura 24 horas, então é necessária apenas uma aplicação. Ela fica mais estável no corpo e a gente consegue ter um controle metabólico melhor. A glicemia ela não fica variando.
2: Gisela Paiva, gerente de assistência farmacêutica da Secretaria Estadual de Saúde, diz como os municípios vão atuar nesse trabalho.
4: Cada município ele tem um processo de organização diferente, né? Então, vai ficar a cargo dos municípios essa organização do serviço, quais serão essas unidades de referência para dispensação, mas tudo indica que até o começo do próximo mês o medicamento ele já vai estar disponível para toda a população goiana.
2: Olha, um comunicado que amanhã não teremos condições de gerar nosso noticiário, tá? E, portanto, só voltaremos na segunda-feira. A todos aí, um ótimo final de semana, sob a proteção de Deus. Eram essas as informações de hoje de Goiânia, informou Libório Santos.
5: 7:06.
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4: Então, né, turma? Agora 7:12. Vamos trazendo mais moda, mais modão sertanejo por aqui. Nós tá por cá, vamos trazendo mais moda, né, gente? Manhã boa, manhã de quinta-feira. Quinta-feira é a curva do final de semana, viu, meu amigo Elias? Não é brincadeira, não, viu? É, chegou a curva do final de semana, já tá se aproximando aí. Então já pode tirar a poeira da garganta, né, turma? Mas é devagar, de leve, né? Depois do expediente, pode tomar uma. Tem uma turma que não tá nem aí, quer tomar uma gelada, uma quente, qualquer hora. Mas não pode, desorganizada aí dá problema, né? É, deixa eu me ver aqui, fala com nós, velho. Vai, parece que tá meio nervoso hoje.
5: Pega essa caminhonete, sua e soca ela na
4: garagem. Não, velho, que é isso, velho?
5: Eu não preciso de você mais não, rapaz.
4: Tá nervoso, fala.
5: Eu agora tenho condição monetária.
4: Viu?
5: E tem um veículo à minha disposição.
4: Ah, tá.
5: Hoje eu decidi vir de brevidade.
4: Desde que?
5: Eu andava de a pé, coisa e tal.
4: É, rapaz.
5: BMW é uma carroça nova que eu comprei agora.
4: É?
5: Eu tenho a BMW,
4: ai, é terrível,
5: uma Chevrolet e tem também uma Fiat.
4: É?
5: É, olha a carroça linda, tô com os cavalos.
4: O que que apareceu,
5: rapaz,
4: aqui, meu Deus?
5: É Bragança, mas é bom, viu?
4: Então é bom demais, né, velho? Bora, bora. Viu aí o que que chegou aí na clube agora? Agora eu aguento mesmo, viu? Não, velho, tem que parar com isso. Vou trazer moda então. Trio Parada Dura, o relógio da matriz. Moda boa. Quem tá do outro lado é meu amigo Divan. Fala com nós. Bom dia, meu irmão.
6: Bom dia, Divinão.
4: Opa,
6: dia.
4: Bom dia.
6: Tá na clube, tá bom demais.
4: É nóis, tá por cá. Tá tomando um café amarelo?
6: Aquela relógio na parede, aí, por favor.
4: Relógio da matriz.
6: Tá na clube, tá bom demais.
4: É,
6: bom dia.
4: Tá lá no Arnaldão, aboiador. Bora, bora. É Lorde da Matriz, é o trio Parada Dura. O Divan tá tomando um, velho. O que que você acha, velho? Chama ele aí pra tomar um aí, velho.
5: Bora tomar uma?
4: Aí,
5: eu gostaria de pedir pra você agora. Sabe que é um modão daquele? Aquele que vai...
4: Eu vou trazer o Parada Dura pra ele, velho.
5: Vai vindo. Para na beira do copo, a gente manda ele no beijo, assim, até estar lá no finalinho da língua. Vai.
4: Tem moda, velho. Ele vai curtir o Parada Dura com toda a turma lá do Arnaldão Aboiador. Obrigado vocês aí pelo carinho. Ainda tem mais gente lá, velho? Tem, velho. Falou que tem mais um de lá. Deixa eu ver quem tá de lá. Calma aí, parece que é o Adilson. Bom dia, meu amigo Adilson. Fala com nós.
7: Bom dia, divinados. Aqui é Adilson da Chacachorinha.
4: Tá puxando o creme, velho.
7: É. Costa, tá na clube, tá bom lá. Agora arranjar o Buritinho, sem tapete.
4: Vamos trazer moda pra ele, então. Ô, velho, fala com ele um pouquinho aí, velho. Pode falar, ué.
5: Não manda abraço pra esse daí, não.
4: O Adilson aí, tá tirando
5: não,
4: leite,
5: não fica insistindo, não, que eu não vou mandar.
4: É, tá problema.
5: Fica insistindo, não vou mandar e pronto, acabou.
4: Não, tudo bem, vamos trazer moda. 7:16, trio Parada Duro, relógio da matriz. Aumenta o volume, Edvan.
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4: Meu amigo Elias Cuiabá, tá na buleia, tá na clube, tá bom demais.
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0: 7:19.
1: Tá na clube, tá legal.
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0: 7:22.
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0: Ei, modão de qualidade, hein? 7:26, bom dia, turma.
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0: Então, vamos trazer mais moda. Tem gente lá, velho? Deixa eu ver quem tá de lá. Fala com nós, meu parceiro, é o do Salgadão.
2: Bom dia, Clube.
0: Opa, bom dia.
2: Acima divino.
0: Ah, é nóis, meu parceiro.
2: Rapaz, o velho acho que tá precisando de mulher.
0: Será? Eu acho também, tá acho. Ele tá nervoso demais, né, moço?
2: Bom dia a todos da rádio, bom dia a todos.
0: É, já tá aqui brabo,
2: Deus abençoe a todos nós. Bora pra cima.
0: Bora, né, meu irmão? Um abraço.
2: Uma mulher pra esse acalmar,
0: velho. Ou mais umas cinco pra ele. Vou trazer moda. Fala com ele, velho, aí, ô, velho.
3: Ô, Cabo, você tá bom, pega um quintal pra você limpar, cheio de tapioca, cangue, formiga, lava pé. Para de ficar ligando aqui na rádio.
0: Não, arrocha, não. Não, pode ligar, tá à vontade. Esse velho é terrível. Bora, turma, 7:27, Goiânia e o Paranaense, o doutor e o Caipira, meu amigo do Salgadão. Tá na Clube, tá bom demais.
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2: 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Ô, corra linda, eu me emocionei, tu acredita? É difícil.
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9: Então, né, turma, 7h40, vamos trazendo mais moda. Daqui a pouco eu vou picar a mula. É, o que foi? Você falou, Ronaldão, que o velho tá nervoso. Fala, velho, fica nervoso demais. Velho, não sei o que tá acontecendo com ele. Ele agora quer reclamar pra quem, velho? Para com isso.
10: Gostaria de pedir aqui a atenção da direção da rádio, por gentileza.
9: Tá aí, a turma tá ouvindo.
10: Por favor, para a minha pessoa.
9: O que
10: quando
9: foi?
10: Quando eu vim pra cá, me prometeram um garçom aqui.
9: Um garçom?
10: É, não, que eu vou um garçom. O garçom veio só uma semana, já não veio mais.
9: Eu e
10: quero
9: agora,
10: saber, véio? Cadê minhas regalias? Cadê minhas coisas? Porque, ó, eu já tô com a boca seca aqui, ó. Então, um negócio aqui.
9: Não, mas tem a... Não, velho.
10: Palavra que eu tô...
9: Não, ah, você quer tomar uma água? Aí quer tomar uma quente, velho.
10: Cadê a água, Pereira? Cadê a cervejinha gelada que eu pedi aqui?
9: Não, velho, que é trabalho.
10: Cadê?
9: Não. Ih, velho.
10: Ah, não, que jeito andou quando eu sei. Não, ué.
9: Tô te falando, ah, gente. O velho tá nervoso. Ah, velho, você quer tomar uma quente, velho? Aí não dá, aqui não funciona, velho. Aqui é trabalho, tem uma aguinha fria aqui, ó. É só você tomar a aguinha, molhar a palavra, depois no expediente, depois que acabar o expediente, velho. Aí pode, ué. É, ele veio meio arredio aí, né, turma? 7h42, Rio Negro e Solimões, ou de casa ou de fora. Tem gente lá? Meu amigo Elias Cuiabá não aguentou o modão que nós mandou aí. Fala.
11: Hoje é quinta-feira, velho.
9: Hoje é quinta.
11: Essa modona aí, você tá doido.
9: Aí tá na bulé. Dá vontade de abrir uma, dá não? Vou abrir uma pra vocês sentirem o drama aí, ó. Mas hoje é a curva do final de semana. Beleza, vou trazer o Rio Negro e Solimões, ou de casa ou de fora, é moda boa, Elias, tá aí pra vocês, obrigado, viu? Tá na bulé, tá no estradão, carrega o Brasil nas costas, tá na fila pra carregar. Chico Rei Paraná, operário da viola, Elton Benjamin, eu quero deixar um bom dia também ao Pacheco, velho, tem que tomar um chazinho lá no Pacheco, de vez em quando, lá tem um chá bom, né? É. Ela tem um chazinho agradável, velho. Vim falar que lá tem um chá bom, velho. Que
10: pega
9: coisa?
10: Pega essa caminhonete sua e soca.
9: Não, velho, mexe com o negócio de caminhonete. Não, velho, problema. Moço, para com ele. Ele arrumou um problema aqui agora pra nós, grande demais. Chico Rei Paraná, operário da viola, é moda boa. Tá aí, Pacheco, obrigado. Não, larga o velho quieto. Não aperta nada aí não, velho. Vamos trazer moda.
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0: Modão, hein, turma? Que é isso aí? 7:51.
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0: Nós vai trazer mais uma. Meu amigo Luizão tá lá do outro lado. Fala com nós, Luizão. Bom dia, tá na boleia.
2: Fala, Divinão.
0: Como é que tá aí?
2: Bom dia, meu parceiro.
0: Na paz.
2: Na paz. Esse velho que é exigente demais.
0: Eu tô te falando, moço. Um ele é terrível.
2: Ele não fica mandando a gente trabalhar.
0: Ele adora, viu?
2: Manda uma boa aí, meu parceiro.
0: Já, tem modão, viu? Vamos trazer o Renan e Raí pra você, tá na clube. Agora você pensa, ô velho, aí o Luizão tá mexendo com você, fala com ele aí, ô velho.
3: E olha que a merenda aqui na rádio.
0: Aí, ó, tá vendo?
3: Ah não, eu ia pôr uma merendinha aqui pra nós.
0: Véio. Ajuda, né, velho, um cadê café da manhã.
3: Cadê um doce de leite, cadê um arroz doce?
0: Aí, eu sabia.
3: Cadê um pé de moleque, um pé de cavalo, cadê
0: exigente,
3: uma palastraca,
0: Luizão.
3: Cadê um trem pra gente comer aqui, ué? Nós estamos arruendo aqui, pelo amor de Deus.
0: Aí eu concordo com o velho, viu? Bora, Luizão, tá na buleia, tá no trabalho, aumenta o volume, Renan e Raí, amor eterno, é moda de qualidade, tá na clube, tá bom demais.
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0: Quero deixar um bom dia também pra meu amigo Cheirinho, a turma tá ligada, tá na clube, tá bom demais.
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2: É, então, né, turma, bora picar a mula, pegar a estrada, né, velho? Fazer o quê, velho? A vida é essa.
3: E olha que a merenda aqui na rádio.
2: Não, velho, tá pedindo comida, vamos pegar a estrada. É, velho, vou te falar, o velho tá com fome, velho, não, velho, vamos tomar um café quente em casa, é melhor, né? É, o Benjamin tá vindo aí, vou trazer o Dudu que Dalvan, meu martírio, é minha última, viu? É, vem o Elton aí com o programa Carlos Martins, o amigo da dona de casa, a partir das 8 horas, trazendo dica de novela, previsão astrológica, muita coisa boa rola, né? Das 11 horas em diante tem programa evangélico e depois ao meio-dia vem um esporte da clube com Lázaro Pereira e companhia. Aí, gente, às 13 vem Rafael Pimentel no Conexão Clube até às 4 horas. E às 4 vem Lázaro Pereira com o Boteco e o Véio aí, trazendo mais moda pra vocês, beleza? Nós vai embora então, picar a mula do Duque Dalvan é a caideira, né? Então nós estamos pegando a estrada. Obrigado a vocês, que Deus abençoe vocês daí e nós de cá, viu, turma? Se alguém procurar por mim aí, diga que eu já fui, piquei a mula. Até amanhã, se Deus quiser.
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1: Muito bem, gente. Olha só, 8h13. Bom dia, bom dia. Mais uma manhã linda pra viver, pra sorrir, cantar e ser feliz. Amanhã de quinta-feira, né, gente? Olha só, hoje é dia 23/7, ou seja, o mês de julho de 2026. Elton Benjamin aqui no programa Carlos Martins. Vamos juntos, eu e você, você e eu, até as 11 da manhã. Você que estava com o Divino Dantas aí, simbora comigo, hein? Tem gente ainda tirando o creme aí que eu vi. É. E o velho hoje atrapalhou a programação, né? Atrapalhou? Ai, ai, ai, ei, eu gostei, viu? Arrumou a BMW, né? Que é a carroça. O apelido da carroça agora é BMW, né? E deu carona pro Divino Dantas. Ou não, ele saiu primeiro, Divino Dantas. Depois você me conta essa história aí, viu? Divino Dantas, bom descanso pra você. A gente agora vai seguindo por aqui, viu? Tá certo? Tomara que você pegue uma carona aí, Divino. Tomara. Ai, gente, bom dia em casa, no trabalho, onde quer que esteja. Vamos juntos, tá na Clube, tá bom demais. Agradecendo o Papai do Céu, agradecendo você com rádio ligado, viu? Com aplicativo também, aí é todo vapor de toda a região. Vamos juntos, o Brasil e o mundo vai seguindo aqui, né? Tem muita gente ouvindo fora do país também, isso é muito legal. Vamos caprichar na playlist aqui, vamos. E pra caprichar ficar bacana, você pode estar interagindo também, olha, mandando seu recadinho aqui pra gente. 64-35-43-15-72. Repetindo, 64-35-43-15-72 e também 64-99-44-2286. 64-99-44-2286. Mão no telefone, telefone na mão. Olha, direção-geral Carlos Martins, Petrolírio Alves de Moura, administrativo Lázaro Pereira. Comunicando aqui, muito prazer, Elton Benjamin, já dedicando a você, ó, toda a felicidade do mundo, viu? Principalmente a você que faz aniversário hoje, receba o nosso carinho, nosso abraço, que essa data se repita por muitos e muitos anos, muita saúde, muita paz e muita alegria, tá? Muitos anos de vida, parabéns. E lembrando aí, que seus dias e caminhos sejam desenhados cuidadosamente pelas mãos de Deus. Saúde e paz. O resto, a gente corre atrás.
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1: Tá chegando mais sucesso, hein?
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1: Pra gente começar esse encontro de hoje, hein? E lembrando, ó, não deixe de mandar seu alô aqui pra mim. Não deixe, tá? Tá em casa? Tá no trabalho? É a turma que tá tirando o creme? Tá na fazenda? Tá no sítio? É, hoje é quinta-feira, hoje é dia de feira, os feirantes também, a programação inteirinha pra vocês, tá? Você que é produtor rural, produtora rural, aquele abraço, abraçando essa turma boa, danada de ajeitada aí, o pessoal da construção civil, pessoal que tá no ponto do lanche também em Palmeiras, Goiás, ouvindo a programação, panificadora Silvana, essa turma boa, né? Turma boa que está juntamente com o Alex também. Alô, nosso bom dia também pra você, viu? Alex Sosa. E tem o Alex da Solutec também, né? Nosso bom dia também pra você. Pacheco também, aquele abraço. Pessoal do Posto BR também. Gente, vamos lá. Daqui a pouquinho mais alô. Eu quero ver todo mundo cantando de bem com a vida. Vamos lá? Eles que estarão, né? De Paulo e Paulino, vai estar em Palmeiras de Goiás. Sabia disso? Ah, depois mais detalhes, né? Vamos lá, mas por enquanto eu vou trazer o Diego Vitor Hugo e tem participação especial, tem Gustavo Lima, tem Israel e Rodolfo, só pra gente começar.
3: Aí a moda, hein, compadre?
4: Diego Vitor Hugo e Guilherme Benuto, aquele

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3: 8:38.
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4: É isso aí, gente. Só pra confirmar, 8:38. Super bom dia pra você que chegou aí agora. Vamos seguindo com muita alegria. Não dá espaço pra tristeza, não. Nada a ver aí, ó. Vamos sorrir pra vida sorrir pra gente. Vamos, porque a vida é o espelho. Vamos embora, simbora, né? Eita, às vezes a tristeza vem esbarrando aí, né? Vem esbarrando, esforçando, mas não dá espaço. Simbora! Vamos colocar a música da conversa? Vamos? Alô, Divina Martins. Um abraço especial pra você e pro Gabriel também, tá ligado conosco, a Sula também ligado, olha que maravilha, Dileuza, tá chegando forró aí, viu, pra você, pra dona Joana Pimentel, pra todo mundo aí, tá chegando Guilherme Silva, viu, segura Divina Martins, tem a Divina também, esse pessoal, todo mundo da Vila Calândia, com radinho ligado, né, um abraço especial pra vocês, Cesarina em peso, pra você que tá aí nas construções civis também, vamos lá, né, então, pra todo mundo aí, olha só, que está ali em Linda Vista, aquele abraço especial para vocês. Turma boa da família Recanto Gameleira também, um abraço especial para vocês, tá? Abraçando todo mundo aí que tá junto com Jota. Como é que é? Jota o quê? Jota Luiz? É, bom dia, mais um Jota aí. Maravilha! Eita, e por falar nisso, tem Jorge e Matheus daqui a pouquinho, tem Chitãozinho e Chororó também, tá? Vamos abraçando o Vilmar Claudino também, a toda essa galera maravilhosa que estava aí no Sertão Caboclo, agora tá seguindo aqui comigo, né? Um super bom dia também, maravilha, maravilha! É, e essa turma boa que está aí no Posto BR, hein? Em Palmeiras de Goiás, aquele abraço especial pra vocês aí, tudo de bom. Eita! 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Gente, vamos de sucesso? Vamos? Então vamos nessa. E daqui a pouquinho atendendo você que está aí no nosso 64-3543-1572 e também 64-99-44-2286. Simbora aí, ó. Segura!

0: faltando 10 minutos aí pras 9 da manhã. Eita, legal, hein? Alô! Olha só, tivemos aí Chitãozinho, Chororó e Traia Véia, né? Essa música é linda. Ei, muito boa. É homenagem aí a cada um de vocês que estão aí na produção, né? Do dia a dia, produtor rural, da cidade também. Todo mundo, né? Toda a família. Falar nisso, hoje é dia de feira do produtor rural. É, em Palmeiras de Goiás, né? Maravilha! A cada um de vocês vai a programação com muito carinho, a todos os feirantes, viu? As feiras de todas as cidades, os feirantes, eu admiro muito o trabalho de vocês, tá? E Deus abençoe cada um de vocês que possa sempre estar trazendo novidade aí pra gente estar apreciando algo na nossa mesa, né? Isso é muito bacana, né? Aquele requeijão de verdade, aquele pão de queijo de verdade, né? Ou o franguinho caipira, uai. Muito bom, né? Aquela abobrinha madura, que mais? O milho, né? O frango caipira também, né? O peixinho, né? Por que não, né? Ai, maravilha. Olha só, vamos seguindo de muita música aqui pra você e abraçando ele que tá ligadinho conosco aí, né? Vou mandar um abraço aqui pra ele, Ronaldo do Salgadão aí da Praça, né? Um abraço especial pra você, pra toda a família, tá sempre ligado conosco, que Deus te abençoe também, tá sempre levando novidade aí pra todo mundo e agora tá na clube, tá bom demais, né? A produção aí vai ficar bem melhor, não vai? Ouvindo sucesso, o velho, deixa eu te falar, o velho lá no Sertão Caboclo não pegou no seu pé hoje, não? Hã? Ah, de repente vai aparecer aí, não sei, ele tava querendo vir aqui agora. Ai, meu Deus do céu, ê, Divino Danto, dá um jeito no velho aí, hein? Hoje tá custoso lá no Sertão Caboclo, né? Tava. Ai, arrancando sorriso, muita gente, né? Eita, vamos que vamos, é isso aí, gente, alegria. Simbora, hoje é só quinta-feira, amanhã sexta-feira tá chegando. Final de semana tá batendo em nossas portas, né? Maravilha. Olha só, abraçando aqui também o Ronaldo, alô Ronaldo, o Luiz Ribeiro também, alô Luiz Ribeiro, nosso bom dia também pra você, né? Mandou um áudio aqui pra gente, né? O Luiz de Perona, daqui a pouquinho a gente vai ouvindo, daqui a pouquinho. Agora tem Cristiano Araújo, tem muito mais pra você aqui, tem Rio Negro Solimões com participação especial, tem Ed Brito e Samuel também, se der tempo, né? Vamos que vamos, assim é a sua rádio.
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2: Olha, exatamente 9 horas, daqui a pouquinho tá chegando aí, resumo de novela, Dança do Signo, Tititi da Fama e muitos sucessos como esse aí. Olha só, Ed Brito e Samuel cantou lá pra minha esposa, Débora Cristina. Querida, um beijo aí pra você, pra todo mundo aí do salão, né, do salão da Célia. Alô, Célia, bom dia! E o café aí tá quente, tá? E pra todas que estão aí realmente caprichando no visual. Um abraço pra vocês aí, tudo de bom. Obrigado pelo carinho da nobre audiência, hein? Daqui a pouquinho, mais sucesso!
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5: 9:11.
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7: Olá, tudo bem? Eu sou a Tati Invade. Está chegando o resumo das novelas. Tudo que vai acontecer hoje na sua novela preferida, você fica sabendo aqui, agora e comigo. E vamos começar com o resumo da novela A Nobreza do Amor. Alica questiona as intenções de Malungo ao saber que ele a procurou a mando de Gendal. Malungo garante a Alica que está ao seu lado e de Niara e que não revelará seu paradeiro a Gendal. Geralda sonda Belmira sobre Carrapato. Mirinho se impressiona com a postura de Manuel em relação a Ana Maria. Fátima finge passar mal para influenciar Salma e se casar com Fuad. Fortunato reprova o namoro de Manuel com Ana Maria. E Maria Helena apoia o filho. Gendal comenta com Chinua que espera notícias de Malungo. Tonho teme que seu relacionamento com Alica não tenha futuro. Esse foi o resumo da novela Nobreza do Amor pra hoje, quinta-feira. Daqui a pouquinho eu volto com o resumo da novela de Coração Acelerado.

hoje é quinta-feira, gente, dia 23 de julho de 2026. Eu sou a Suzy Luiz e tô chegando com as previsões astrais para esse dia 23 de julho. Vida longa para quem dá mais um giro em torno do sol, quem nasce no dia 23 de julho. É do signo de Leão, com a personalidade do signo de Capricórnio. São pessoas simpáticas, populares, atraem muitos amigos, uma mistura de brilho com organização. Tudo de bom para você que fez aniversário hoje, 23 de julho. Áries, Touro e Gêmeos, as previsões astrais para hoje, Áries, nascidos de 21 de março a 20 de abril. Áries, hoje você pode se destacar com as suas experiências. Pode ter a chance de voltar para um antigo emprego. A 2, evite discutir problemas familiares. Cor para você verde, números da sorte 70, 61 e 07. Touro, nascidos de 21 de abril a 20 de maio. Touro, hoje talvez você queira mudar um pouco as coisas em casa. Você pode ter a chance de conquistar uma força da família. Valorize os momentos de privacidade. Cor para você, Touro, marrom, números da sorte 71, 44 e 26. Gêmeos, nascidos de 21 de maio a 20 de junho, Gêmeos, assuntos de casa e de família devem exigir sua atenção. Ótima hora para algumas mudanças. Com o dinheiro, não abuse da sorte. Cor para você, verde, números da sorte 09, 72 e 36. Eu já volto e falo com Câncer, Leão e Virgem, mais um bloco de previsões.

eu sou a Tati Invade. Está chegando o Tititi da Fama. Tudo que está acontecendo no mundo dos famosos, eu conto agora pra você. Nova chance. Esperando primeira filha, Bruna Rota e jogador Cauã Elias reatam namoro após término polêmico. Mais um casal decidiu dar nova chance ao amor. Bruna Rota e o jogador Cauã Elias relataram relacionamento. O casal havia terminado em junho, um dia após o chá revelação da primeira filha, que se chamará Helena. O fim foi marcado por uma polêmica e suspeita de possível traição por parte do ex-fluminense. Segundo informações, os dois estão juntos na Eslovênia, onde o jogador está se preparando para a pré-temporada do grupo. Cauã apareceu em treinos com os colegas de equipe, enquanto Bruna mostrou que está fora do Brasil. Que bom, né, gente? Olha, daqui a pouquinho eu volto para falar de viúvo de Rita Lee. Ganha torcida por romance com empresária. Eu te conto já já aqui no Tititi da Fama.

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2: Bom dia, Clube. Maravilha, gente. Olha só, 9:16. Vamos seguindo. Chegando mais sucesso aqui pra você. Participação dos nossos ouvintes também. Vamos lá, logo com esse áudio, logo aqui. Fala comigo, Divino de Pirona. Bom dia.
3: Fala, meu parceiro. Bom dia. Manda uma moda boa aí pra mim. Tô na boleia. Tá eu, meu parceiro, Jorim. Tá na clube? Tá bom demais.
2: Maravilha, já chegando aí Zezé de Camargo e Luciano, também vai pra Sônia, tá ligadinho conosco, Érica também, o nosso bom dia, na sequência tem Marília Mendonça, tem Diego e Arnaldo, né? E vai pra Patrícia também, o nosso bom dia, opa, e também, olha só, pra todo mundo aí no Café Central em Palmeiras de Goiás, o nosso bom dia, pra todo mundo ali também, olha só, da turma aí da Ervolina e Transporte, o nosso bom dia pra vocês. O Júnior já levanta de manhã, já tá desde as 4 da matina, o radinho tá ligado, né? Desliga que hora, ei, ô Júnior, desliga não, nada, né? Nada a ver. Bom dia pra vocês aí, tudo de bom, viu? Os mecânicos, eletricista, você que deixa o carro limpinho aí, né? Então, e o pessoal do Lava Jato também, nosso bom dia, vai pro seu Estevão e todo mundo aí, né? O nosso bom dia, pro William também, aquele abraço, abraçando também aqui o Gaspar, alô Gaspar, bom dia também pra você, tá? O Aristóteles também, tá todo mundo ligado. Cleiton também, o nosso bom dia também, tá? Vamos abraçando também o nosso amigo, sempre dando carona também pra gente, o Diogo Alcântara, o nosso bom dia também pra você, aí na lanchonete e panificadora, Que Sabor, o nosso bom dia, Palmeiras de Goiás, tá? Turma boa também da Radar Autoelétrica, tá ligadinho conosco aí também, ô, que maravilha! Daqui a pouquinho mais alô, agora é hora de sucesso, gente! E essa canção aqui tá arrastando multidões, hein? Eita, canta, Mirosmar! Essa é linda, ei!

Ah, que maravilha, hein, gente? Que sucessão aí, hein? Olha só, são exatamente 9h27, chegando mais a Thaíde Alexandre pelo interfone. Alô! Como é que é? Rayane, um abraço especial pra você, nosso bom dia. Um bom dia também pra ela, pra dona Eva. Bom dia, dona Eva. Um abraço especial também pra todo mundo aí no Lava Jato do William, em Palmeiras de Goiás. Vamos lá, sucesso e mais sucesso é aqui, ó.

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0: Maravilha, gente. Bom dia, bom dia. Olha só, 9h42. Chegando aí, olha só, mais informação pra você. Daqui a pouquinho teremos também, olha só, pra Sônia tá chegando aí, né? Alexandre Pires, cheguei tarde demais. Tem Gustavo Lima, tem Lucas e Igor. E assim vai seguindo a sequência musical aqui pra você, porque tá na clube, tá bom demais. Vamos lá, tem saúde e beleza aqui na sequência também, hein?
1: E o resumo das novelas está de volta e agora nós vamos falar tudo o que vai acontecer hoje na novela Coração Acelerado. Xavier chantageia Zilá, que pede ajuda a Rony. Alá Orzinho sugere que Janete volte a cantar. Eduarda se emociona ao constatar a harmonia entre sua família e a de Leandro. Lia comenta com Leandro que Soraya teria gostado de Eduarda. Nora repreende a forma como Sinara atende Ricardo. Thalita comemora o engajamento da sua live com Bará. Zuzu ouve do médico que atendeu Alaor falando de outro paciente e deduz erroneamente que o namorado está doente. João Raul afirma a Rony que decidiu pagar a multa para rescindir o contrato dos dois. Alaorzinho pede para Janete vestir o anel de sua mãe. E Zilá os observa. Tá aí o resumo da novela desta quinta-feira, Coração Acelerado. Daqui a pouquinho tem mais resumo das novelas. Vamos falar tudo o que vai acontecer em Quem Ama Cuida. Já já eu tô de volta.
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4: As previsões astrais estão de volta por aqui, Câncer, Leão e Virgem. Boa quinta-feira, Câncer. Nascidos de 21 de junho a 21 de julho, Câncer, a lua garante alegria, sorte e criatividade. Você vai se entender bem com todo mundo. O único alerta é para controlar os seus gastos. Na união, evite assuntos difíceis. Cor para você, laranja, números da sorte 37, 73 e 01. Leão, nascidos de 22 de julho a 22 de agosto, Leão, seu entusiasmo ajuda a driblar desafios. Se você trabalha em equipe, controle a impaciência. Na paquera, atenção com quem você vai se envolver. Apoie seu bem. Cor para você, cinza, números da sorte 56, 74 e 20. Virgem, nascidos de 23 de agosto a 22 de setembro, Virgem, bons estímulos para você trocar de emprego, mudar o visual e cuidar da saúde. Na paquera, o amor pode se dar bem ao seu lado. Desejos ardentes a dois. Cor para você, azul, números da sorte 30, 48 e 84. Eu já volto e falo com Libra, Escorpião e Sagitário em mais um bloco de previsões astrais.

Didi da Fama está de volta para falar de Depois de Paris. Viúvo de Rita Lee visita o Rio de Janeiro e ganha torcida por romance com a empresária ex de Collor. Depois dos cartões postais de Paris, de volta ao Brasil, Roberto Carvalho está visitando a cidade maravilhosa, onde mora a empresária Lisbeth Monteiro de Carvalho. Foi com ela que o viúvo de Rita Lee viajou para a capital francesa no início do mês, dando início aos rumores de romance entre os dois. O músico está no Rio de Janeiro desde domingo, quando assistiu à final da Copa do Mundo na casa do ator Vladimir Brichta, em São Conrado. Murilo Benício também estava presente e postou os três juntos com a legenda: novo integrante? Lisbeth Monteiro de Carvalho fez questão de comentar todas as postagens feitas pelo músico, com direito a muito emojis de coração. E o romance já ganhou até torcida dos seguidores de Roberto de Carvalho no Instagram, com frases de apoio e de incentivo. Segue a vida, né, gente? Olha, daqui a pouco eu volto pra falar de Roberta Miranda. Faz exame de mama e eu te conto por quê já já aqui no Tititi da Fama.

0: massagear o couro cabeludo com óleos essenciais é uma outra excelente opção para fazer o cabelo crescer mais rápido. Tanto o óleo de prímula como o óleo de alecrim reduzem os danos nos folículos e estimulam o crescimento saudável dos fios, fortalecendo o cabelo e até combater a caspa.
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3: Muito bem, vamos lá, 9h47, simbora comigo.
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3: Abra o portão que eu cheguei, bebê, simbora.
5: É comigo assim.

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3: Existe uma teoria que se chama 90-10, onde uma pessoa tem 90% daquilo que você procura em alguém, só que você foca naqueles 10% que falta. Aí você sai pra rua, se aventura, e realmente você encontra aqueles 10%, mas não se deu conta que perdeu os 90%.

0: Olha só que legal, hein? Música nova aí de Maiara e Maraíza, você vai conferindo aqui sempre, né? Novidade tá na Clube, na sua rádio, hein? Olha só, gratidão a cada um de vocês com rádio ligado, né? Que maravilha! Audiência lá no topo nessa quinta-feira, muito feliz. Abraço a cada um de vocês, para toda a família ligadinho conosco, hein? Olha, daqui a pouquinho mais sucesso e mais informação. Luiz de Perona, Dona Eva, Dona Francisca, né? É, e todo mundo aí que gosta da receita do dia. Tá chegando a receita daqui a pouquinho, hein? São exatamente 10:01.
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6: Resumo das novelas está de volta e agora você vai ficar sabendo o que vai acontecer hoje em Quem Ama, Cuida. Tiago ameaça Ulisses, Pilar e Ingrid. O Toniel convida Elsa para jantar. Fábia diz a Carmita que a amiga caiu em um golpe e sugere pedir ajuda à polícia. Ademir se disponibiliza para ajudar Ingrid na administração da joalheria. Brigitte manda flores para César. Sueli comunica a Pedro que deseja que o advogado a represente na denúncia contra Ademir. Mirtes nota o interesse de Joel por Adriana. Fábia fica descontente com a reação de Ulisses, que pensa em aceitar dinheiro de Silvana para mudar seu voto em favor da permanência de Tiago na joalheria. Pedro e Sueli chegam à delegacia para registrar uma denúncia de assédio contra Ademir. E Adriana e Mal Mal os observam à distância. Tá aí pra você o resumo da novela pra hoje, de Quem Ama Cuida. Resumo das novelas está ficando por aqui, mas amanhã tem muito mais. Beijo da Tati Invade e até lá!

Previsões astrais de volta por aqui. Libra, Escorpião e Sagitário. Libra, nascidos de 23 de setembro a 22 de outubro. Você pode querer organizar as suas coisas e facilitar o dia a dia. Ótima fase para mudanças de hábitos. Pode pintar uma paixão por alguém próximo. O amor é quente. Cor para você amarelo. Números da sorte 31, 94 e 85. Escorpião, nascidos de 23 de outubro a 21 de novembro. Escorpião, some forças com colegas para agilizar as tarefas. Quem tá só pode querer viver uma relação mais séria. Na união, respeite as diferenças. Cor para você. Lilás, números da sorte 23, 86 e 41. Sagitário, nascidos de 22 de novembro a 21 de dezembro. Sagitário, a lua desperta o desejo de curtir o fluxo do conforto. Cuide da sua grana, sua sedução vai ser irresistível. A intimidade pega fogo. Cor para hoje azul, números da sorte 23, 33 e 60. Eu já volto e falo com Capricórnio, Aquário e Peixes em mais um bloco de previsões.

0: cantora Roberta Miranda, que mostra exame de mama após suspeita de câncer e faz alerta. Roberta Miranda mostrou nessa semana nas redes sociais o exame de mama ao qual foi submetida. A cantora de 69 anos explicou que costuma compartilhar este momento para conscientizar as mulheres sobre a importância da mamografia. É muito importante. Eu, por exemplo, tive suspeita de câncer, então eu faço o exame de mama a cada 6 meses, disse a cantora. É importantíssimo, viu, gente? Olha, daqui a pouco tem essa, Clara Castanho e Cauê Campos aumentam rumores de romance. É, eu te conto já já aqui no Tititi da Fama.
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3: Olá, tudo bem? Chegando mais uma receitinha. Nossa receita de hoje, pão bola. Ingredientes: 30 gramas de fermento biológico fresco, 2 xícaras de chá de leite morno, 3 colheres de sopa de açúcar, 1 colher e meia de chá de sal, 3 colheres de sopa de margarina, 6 xícaras e meia de chá de farinha de trigo, 1 gema para pincelar, 1 colher de chá de óleo para pincelar, farinha de trigo para enfarinhar e margarina para untar. Vou repetir os ingredientes e você confere comigo. Vamos lá. 30 gramas de fermento biológico fresco, 2 xícaras de chá de leite morno, 3 colheres de sopa de açúcar, 1 colher e meia de chá de sal, 3 colheres de sopa de margarina, 6 xícaras e meia de chá de farinha de trigo, 1 gema para pincelar, 1 colher de chá de óleo para pincelar, farinha de trigo para enfarinhar e margarina para untar. Modo de preparo: em uma vasilha, esmigalhe o fermento e coloque um pouco de leite, mexendo até dissolver. Adicione o restante do leite, o açúcar, o sal e a margarina e misture bem. Acrescente a farinha, aos poucos, mexendo com uma colher até soltar da lateral da vasilha. Transfira para uma superfície lisa e enfarinhada e sove por 5 minutos, até a massa ficar macia. Cubra e deixe descansar por 40 minutos, ou até dobrar de volume. Divida em 2 porções e modele em formato redondo. Use uma assadeira untada e enfarinhada, cubra e deixe descansar por 20 minutos. Bata a gema com o óleo usando um garfo. Faça um corte em X com uma faca afiada nos pães e pincele. Leve ao forno médio pré-aquecido por 40 minutos ou até crescerem e ficarem levemente dourados. Bem fácil, né, gente? Nossa receita de hoje, então, pão bola. Até a próxima e bom apetite!
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6: Maravilha, hein? Olha só, que legal, hein? Só faltou aquele cafezinho gostoso na receita, né? Combina. Esse pão, será que combina com o cafezinho? Combina sim, né? O leite também combina? Café com leite? Combina. Ah, depende do gosto, né, gente? Receita boa, bacana, né? Música boa também chegando aqui na sua sequência musical, tá? Alô, Lauriston, nosso bom dia pra você. E aí, a caixinha tá funcionando aí, beleza? Hein? É, eu acho que foi ganhador da caixinha aí, né? Do Estrada. Foi ou não foi? Foi. Então, maravilha. O nosso abraço também pra ela. Diz assim, ó, manda música aqui pro Salão da Célia, Anísia, Célia e Débora, né? É música, quem vai cantar é o de Paulo e Paulino. É almas, como é que é? Algemas invisíveis. É isso aí, Benjamin. Oh. Lembrando de Paulo e Paulino, vai estar domingo? Sábado? É? É sábado, gente? É ou não é? Hein? Fala comigo aí no zap. De Paulo e Paulino vai estar na região, é sábado, é? Ah, que maravilha, hein? Ai, maravilha. Olha só, vamos abraçando também Rosirene. Rosirene, um abraço especial pra você, tudo de bom pra toda a sua família. Bom dia, fala comigo aí, uai. Fala bom dia, tudo certo?
7: Bom dia, Elton. E aí, tá tudo bem?
6: Tudo.
7: Tá bem também, tá um pouquinho frio ainda, mas tá bom. Manda a música aí, Princesa, de Amado Batista, pra gente. E eu ofereço pra meus irmãos e todos os meus vizinhos.
6: Opa! Maravilha!
7: Bom dia!
6: Bom dia! Um abraço especial pra você e para os seus irmãos, para os vizinhos aí também, para todo mundo que está aí trabalhando, né? Firme. Então vamos lá, de sucesso,

0: nossas férias de
1: julho. Olha só, daqui a pouquinho tem Carlos e Jade. Agora entrou essa música linda, maravilhosa, e Férias de Julho, né? Ei, que vai ser marcante pra muita gente. É. Alô, sou Sidney Rubens, o nosso bom dia. Pro Paulo Ricardo também tá ligadinho conosco, né? Júnior Ferreira também, o nosso abraço.
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6: Bom dia, clube. 10h44.
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8: Mais um bloco de previsões astrais para essa quinta-feira, Capricórnio, Aquário e Peixes. Capricórnio, nascidos de 22 de dezembro a 20 de janeiro. Capricórnio, você pode ter gastos imprevistos com a comunicação em alta. Se procura emprego, pode ter sucesso. A cor para hoje é o prata, números da sorte 88, 61 e 43. Aquário, nascidos de 21 de janeiro a 19 de fevereiro. Aquário, cuidado para você não se abrir com quem não deve. Você pode ter boas notícias de alguém de longe. Aposte no diálogo. Cor para você verde, números da sorte 23, 53 e 71. Peixes, nascidos de 20 de fevereiro a 20 de março, peixes, você pode ganhar uma grana que considerava perdida. Curta o conforto do seu lar, fortes emoções na conquista. Cor para você vinho, números da sorte 36, 90 e 18. Amanhã eu volto com mais previsões astrais, uma ótima quinta-feira para você, até lá!

Castanho e Cauê Campos aparecem juntos e suposto romance ganha força. Clara Castanho e Cauê Campos voltaram a chamar a atenção dos fãs ao aparecerem juntos no lançamento da série Jogada de Risco, do Globoplay. A atriz, de 25 anos, e o ator, de 24, marcaram presença no evento que foi realizado em São Paulo. Os dois trabalharam lado a lado em Garota do Momento e, desde então, passaram a ser vistos frequentemente na companhia um do outro. Por isso, as aparições públicas alimentaram especulações sobre um possível relacionamento. Apesar dos comentários, nenhum deles comentou os rumores. Será, gente? Bom, tá aí pra você o nosso Tititi da Fama. Tudo o que está acontecendo no mundo dos famosos. Ah, eu sempre conto pra você. Está ficando por aqui? Mas não esquenta não, viu? A gente se encontra numa próxima. Um beijo da Tati Invade e até lá! Ah!

0: O abacaxi é um alimento muito recomendado para pessoas com pressão alta ou predisposição genética para desenvolver essa doença. E isso acontece porque o abacaxi é rico em potássio, que ajuda a eliminar os excessos de sódio através da urina, e magnésio, que promove o relaxamento dos vasos sanguíneos e tem ação anti-inflamatória, promovendo o controle da pressão arterial e prevenindo a hipertensão.
1: Olha só que dica legal, hein?
2: Todo mundo ligado.
3: Oi, bom dia.
2: Tá todo mundo ouvindo.
1: Maravilha, hora certinha pra você. Olha só, 10h47. Um abraço especial pra cada um de vocês aí dos restaurantes. O nosso super bom dia pra vocês. Nosso muito obrigado pelo carinho, viu? Gente, amanhã tem mais o nosso encontro, né? Hoje todo mundo percebeu, de repente a voz tá um pouquinho diferente aí, tá meio fanho, né? Esse tempo judia da gente, não judia? Ah, mas tá bom, tô feliz. Tô indo pra nova jornada aí, gente. Com certeza feliz da vida. E amanhã a gente se encontra por aqui, viu? Tá certo? Então tem Carlos e Jader, tem Henrique e Juliano, tem Ana Castela, tem Lucas e Igor com flecha aí também, tá? Valeu, gente. Um abraço especial pra toda a família aí. E boa feira hoje, hein? Feira do Produtor Rural em Palmeiras de Goiás. Tem história linda aí, né? Vamos que vamos!
4: 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E quem a gente ama, muitas das vezes,

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4: 11 e 4.

Em ti, Senhor, confio. Nunca me deixe confundido. Livra-me pela tua justiça. Inclina para mim os teus ouvidos. Livra-me depressa. Sê a minha firme rocha, uma casa fortíssima que me salve. Porque tu és a minha rocha e a minha fortaleza. Assim, por amor do teu nome, guia-me e encaminha-me. Tira-me da rede que para mim esconderam, pois tu és a minha força. Nas tuas mãos encomendo meu espírito. Tu me redimiste, Senhor Deus da verdade. Odeio aqueles que se entregam à vaidade enganosa. Eu, porém, confio no Senhor. Eu me alegrarei e regozijarei na tua benignidade, pois consideraste a minha aflição, conheceste a minha alma nas angústias, e não me entregaste nas mãos dos inimigos. Puseste os meus pés num lugar espaçoso. Tem misericórdia de mim, ó Senhor, porque estou angustiado. Consumidos estão de tristeza os meus olhos, a minha alma e o meu ventre, porque a minha vida está gasta de tristeza e os meus anos de suspiros. A minha força descai por causa da minha iniquidade e os meus ossos se consomem. Fui opróbrio entre todos os meus inimigos, até entre os meus vizinhos, e horror para os meus conhecidos, os que me viam na rua, fugiam de mim. Estou esquecido no coração deles como um morto. Sou como um vaso quebrado, pois ouvi a murmuração de muitos. Temor havia ao redor, enquanto juntamente consultavam contra mim, intentaram tirar minha vida. Mas eu confiei em ti, Senhor, e disse: tu és o meu Deus. Olha, 11 horas mais 7 minutos. Bom dia para vocês. Estou chegando para mais um programa Cristo é Vida, aqui pela Rádio Clube FM 87.9. Até as 12 horas eu estou com você, tocando canções para o enlevo espiritual da sua fé, falando de paz, amor e esperança em Cristo Jesus. Hoje são 23 de julho de 2026. Até as 12 horas eu estou com você. Bom dia! Bom dia!

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2: 11:22.
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1: Quisesse num dia permitir ou fazer com que você acordasse com a sua coluna travada e você não pudesse mais caminhar, ou que você amanhecesse entrevado de alguma forma e você não pudesse mais se mover. Hã? É por isso que o salmista recomenda e nos ensina. Na prática, ele nos ensina isso. Que a força dele, que a fortaleza dele era o Senhor, é o Senhor. E deve ser a minha e a sua também. E por isso nós devemos manifestar o nosso amor a Deus. Porque tudo que somos, tudo que temos, tudo que podemos, vem de Deus. E até mesmo aquilo que não podemos, aquilo que não somos, aquilo que não podemos fazer, é Deus quem completa em nós. Ele diz: o Senhor é o meu rochedo e o meu lugar forte. Então eu e você temos mais um motivo para colocar Deus em primeiro lugar em tudo. Nunca pense que é o seu intelecto, a sua capacidade. Nunca pense que é você que foi lá e fez. Imagine o seguinte: sempre foi Deus. Você venceu? Foi Deus. Você conseguiu? Foi Deus. Você avançou? Foi Deus. Porque, como eu disse, se um dia Deus quiser parar tudo, ele para. Ele é soberano. O que nós temos que fazer é nos colocar como o salmista se coloca e colocar Deus como um rochedo, um lugar forte para nós nos escondermos nele e buscarmos a força dele em todos os momentos da nossa vida. Ele ainda diz: o Senhor é o meu libertador. É ele quem liberta dos medos. É ele quem liberta dos vícios. Ele quem liberta dos terrores que há dentro de você. E os terrores maiores não são aqueles causados e ocasionados pelo que vem de fora. É o que está dentro de você, muitas vezes, é o seu maior terror. É o que te assombra muito mais. E o Senhor é o libertador daqueles que coloca ele como confiança, como rochedo, como lugar forte. O meu Deus, a minha fortaleza, em quem confio. Veja que o salmista, em momento nenhum, ele coloca a sua confiança em si mesmo. Ele coloca a sua confiança em Deus. A necessidade de ser liberto, ele coloca em Deus. A necessidade de força, quando vem a fraqueza, ele coloca em Deus. E ainda diz: o Senhor é o meu escudo. É o Senhor que me protege. É o Senhor que me defende. Eu não posso nem me defender. Eu não posso nem me proteger. Porque se os inimigos malvados quisessem, me destruiriam num piscar de olhos. Mas eu me coloco na presença do Senhor como o meu rochedo, o meu lugar forte, o meu libertador, a minha fortaleza, o meu Deus e o meu escudo em quem eu confio. Ele diz: a força da minha salvação e o meu alto refúgio. Além de tudo, o salmista ainda diz: quando eu preciso fugir, o Senhor me refugia.

0: Quando eu preciso me esconder, é no Senhor que eu me escondo. Quando eu preciso aquietar e ficar quieto vendo o tempo passar, é no Senhor que eu me refugio. Invocarei o nome do Senhor, que é digno de louvor. Quem é que você anda invocando quando vem as aflições, quando falta força, quando te falta condição, quando te falta uma saída? Quem você anda buscando e clamando? A quem? O salmista me ensina nesse dia e ensina para você também que devemos invocar o Senhor. Buscar a saída nele. Ele que é digno e o único digno de louvor, o único digno de honra e de glória. Devemos buscar nele. E veja o resultado quando nós fazemos tudo isso, quando o salmista nos ensina e nós colocamos em prática. Ele vai dizer: e ficarei livre dos meus inimigos. Ficarei livre dos meus inimigos quando? Quando eu amo ao Senhor. Quando eu coloco o Senhor como a minha força, a minha fortaleza, o meu rochedo, o meu lugar forte. Quando eu coloco no Senhor a única saída para ser liberto. Quando eu coloco Ele como o meu libertador. Quando eu confio nele, quando eu coloco Ele como o meu protetor, o meu escudo, eu busco a força da salvação nele, e nele me refugio. E quando eu invoco o nome do Senhor, que é o único digno de louvor, aí eu fico livre dos meus inimigos, e pode ser o inimigo que for. O diabo pode fazer pirueta e arrumar os batalhões e pelotões dele e partir para cima de você, que você fazendo isso na presença de Deus, Ele, Deus, te livrará de todos os inimigos, inclusive dos inimigos invisíveis, que você não pode ver, principalmente deles. Deus estará te livrando. Então, invoque o Senhor em todo o tempo. Confia no Senhor em todo o tempo. Não confie em si mesmo. Não confie na sua capacidade, porque de uma hora para outra ela pode acabar. Não confie na sua força, porque de uma hora para outra você pode ficar fraco. Não confie no seu intelecto, porque de uma hora para outra você pode ter um problema de esquecimento, de amnésia, dar um lapso. Então confie em Deus, porque aí você vai até o final da sua vida sendo protegido por Ele, libertado por Ele, refugiando nele. E ficará livre dos seus inimigos até chegar lá. E depois que você passar da linha final, aí é que tudo começa bem. Quando você coloca Deus como seu escudo, a sua fortaleza. Quando você passa da linha final dessa vida, onde encerra tudo, você começará uma nova caminhada na presença de Deus, vivendo eternamente com Ele, para Ele, em toda a eternidade, para sempre. Que Deus em Cristo te abençoe, te guarde. Sábado, se Deus quiser e permitir, eu volto por cá. Canal 87.9 da Rádio Clube. Fiquem todos com Deus. Com Deus eu vou. Hoje nós temos culto às 19h30 no templo da Igreja Assembleia de Deus Vida. E contamos com a sua presença. Te convidamos para estar conosco. Deus tem uma palavra de bênção para a sua vida nesta quinta-feira às 19h30, no culto de celebração e adoração a esse Deus, fortaleza minha. Boa tarde, bom dia e boa tarde para você. Você fica com mais um louvor e, na sequência, a programação normal da Rádio Clube FM.
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0: com 32, em quinto, Bragantino com 30, em sexto, Bahia também com 30, em sétimo, Cruzeiro com 27, em oitavo, Curitiba com 26, em nono, São Paulo com 25, em décimo, Botafogo com 25, em décimo primeiro, Atlético Mineiro com 25, em décimo segundo, Vitória também com 25, em décimo terceiro, Corinthians com 24, em décimo quarto, Internacional com 21, em décimo quinto, Santos também com 21, em décimo sexto, Grêmio com 21, em 17º, Vasco da Gama com 20, em 18º, Mirassol com 19, em 19º, Remo com 18, e o último colocado, Chapecoense com 9 pontos.
1: Chapecoense que tá indo de maus lençóis, hein,
0: 19
1: cara?
0: Jogos,
1: de novo, 9 né?
0: pontos.
1: Perdeu de novo.
0: Perdeu de novo.
1: E foi uma cacetada, parece?
0: 4-0 para o Flamengo.
1: Ai, Chape, a Chape, Zé, depois que caiu o avião lá, parece que o...
0: Ela só tem uma vitória no campeonato lá, 6 empates e 12 derrotas.
1: Depois que caiu o avião lá da Chapecoense, parece que o treinador desandou, moço?
0: É, lá depois daquele acidente lá, né, a Chapecoense só... Ladeira abaixo, né? Vai e volta do campeonato.
1: Não, não consegue, né, Rames? Tem uma sequência boa de campeonato, né, cara? Esse agora tá pífio, gente.
0: É, praticamente lá, pela campanha do primeiro turno, já conhece.
1: Ela tá tentando.
0: Já é a primeira a cair.
1: Ela tá tentando ser pior que o Atlético do ano passado, ué.
0: É, com certeza, pela campanha dela aqui, ela vai bater na trave com o Atlético
2: Goianiense. E um detalhe, você frisou muito bem, tá semelhante ao Atlético Goianiense 2024, Sport Recife 2025 e a Chape repetindo essa façanha em 2026, né? E um detalhe, quando a Chape subiu lá, acendeu a Série A, eu esperava que a equipe ia montar uma forte equipe, né? Para se manter, porque é um time de tradição, é, como você frisou aí, depois daquela tragédia, o time, né, o time rebaixou e não conseguiu mais conseguir, né, formar um bom time. É lamentável, mas não tem saída, infelizmente, matematicamente não está rebaixada, mas pode confirmar, porque não tem saída, viu?
0: Ela tem 19 jogos para fazer, já precisa de 13 vitórias só.
2: O Remo e a Chape pode considerar rebaixado, viu?
0: Porque com 10, se ela tiver 10 jogos, 10 vitórias, ela faz 39.
1: É.
0: Certo? Aí depois ela ainda vai precisar de 39, vai precisar mais de 6 pontos. Então, quer dizer, são 12 jogos, 12 vitórias em 19 jogos.
1: Sabe qual que é a chance da Chapecoense?
2: Zero.
1: 0,000.
0: Para alcançar os 45 pontos, são 12 vitórias.
1: 12 vitórias tem 19 jogos. 19 pra fazer. Jogos. 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Será que esse homem é parente meu?
0: Mas,
1: José Pereira.
2: De rever essas documentações aí, viu? Né? Quem sabe pode ser, né?
1: Pode ser. Aí eu vou. 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Hoje teremos o Atlético, hein, gente? O Atlético em campo, ontem tivemos o Goiás, mas vamos ver a questão do Dragão do Brasil. Dragão que precisa vencer, o jogo não é fácil e o Atlético tá com o negócio do transfer ban ainda, não pode se inscrever os seus jogadores, né?
0: É, antes da gente falar do Atlético, vou passar o resultado aqui de ontem e a gente
1: da já Série B.
0: De hoje, o resultado da Série B, o Ceará perdeu novamente em casa para o CRB pelo placar de 1-0, o Goiás empatou com o Sport em 1-1, o Náutico venceu o Londrina por 2-1, hoje jogam o Atlético e São Bernardo, Cuiabá e Atlético, Botafogo de Ribeirão Preto e Juventude lá.
2: E um detalhe também, Ramos, ontem o Operário venceu a Ponte Preta de virada, 3-2.
0: É, a Ponte Preta?
2: Isso.
0: Aqui está.
2: O Operário assumiu a segunda colocação. Justamente.
1: A Ponte Preta perdeu de novo.
2: Perdeu de virada.
0: Fora de casa também para operar 3-0.
1: Como diria aquele homem lá que narrava bola, né, Jota?
2: É.
1: De virada é mais gostoso, né?
2: O pessoal diz, né?
1: Pois é, e o Atlético, hein, gente? O Atlético hoje vem pra cima, precisa de uma vitória pra se firmar dentro do campeonato. Se perde, o negócio começa a ficar meio desesperador, hein?
2: Olha, Lázaro, o Atlético está no momento aí decisivo para mim dentro da competição, porque como eu falei, para mim a comissão técnica do Atlético, a diretoria tem que pôr um negócio na cabeça, tem que

0: à zona de rebaixamento. Então, e jogar contra o Cuiabá lá, mesmo quando estava na fase mais ruim, não foi fácil. Então, o Atlético vai jogar lá, muito difícil, não pode pensar em derrota, porque uma derrota do Atlético aí pode complicar mais a situação, como você falou aí, não foi decidida ainda a questão do transfer ban, não pode ainda escrever esses jogadores, tem aí 8 jogadores para estrear, para jogar com a camisa do Atlético, mas não pode colocar ainda. Então, e depois tem osso duro de roer de novo, que é o Operário. Então, não tem jogo fácil agora. Acredito eu que um empate pro Atlético, devido ao adversário que vai enfrentar, pelo fato de jogar em casa, precisa vencer, eu acho que o empate pro Atlético não seria um mau resultado não, viu, Lázaro?
1: É isso aí, seria por essa linha aí, Rames?
2: Um empate para o Atlético não é um mau resultado, não, pelas pretensões de manutenção no campeonato, porque classificar, eu acho que o Atlético não classifica, só se mudar totalmente aí o campeonato durante os jogos. Mas o Atlético hoje está 5 pontos da zona do rebaixamento, e o Cuiabá está em 4 pontos da zona do rebaixamento. Então, se o Cuiabá venceu o Atlético hoje, ultrapassa o Atlético. Então, quer dizer que esse jogo aí é um jogo de suma importância. O Atlético, se fazer um resultado lá de 1 ponto, vai ajudar muito na sua permanência no, na Série B, para não cair para a Série B do ano que, Série C do ano que vem. E eu vejo aí que o Atlético tem que mudar o seu esquema de jogo, tem que mudar aí algumas peças, que tem que dar liga. Para mim, eu acho que o Roger não vai ficar muito tempo. Eu creio que se pintar alguns resultados negativos aí de 2, 3 ou 4 jogos, ele vai ser mandado embora, porque ele é fraco, com todo respeito pela pessoa, ele é fraco. Então eu acho que o Atlético, o Lázaro, precisa melhorar e manter, e pensar para se manter na Série B, porque Série A não dá conta mais, não tem jeito. Então é fazer o trabalho para conseguir se manter, e para que no ano que vem façam o melhor trabalho, não tanta bobeira igual desse ano, e para que o Atlético possa conseguir novamente voltar à Série A.
1: 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Com relação ao transfer ban, nada resolvido, e aí não tem como se inscrever. Você trouxe um dado interessante: o Corinthians está com 3 transfer ban?
2: Do
1: Corinthians?
2: 3 transfer ban.
1: Pois é, cara.
2: Que não pode contratar.
1: Não pode se inscrever, né? Contratar até que pode, né?
2: Contratar, como o Atlético fez, contratar pode, mas inscrever não pode, né?
1: Não pode, né, cara?
2: Mas, Lázaro, eu tô vendo futebol hoje muito, como eu vou falar pra vocês, muito, sei lá, sem lógica, pelo salário que os jogadores querem, cara.
1: Tá muito dinheiro, né?
2: Aquele Arthur lá que jogou no Juventus, tava no Grêmio, eu acho que é Arthur mesmo. O cara pediu 50 milhões por ano pra jogar no Corinthians, cara. Não tem como, rapaz. Não tem como. O cara que já tá no fim de carreira, o cara não joga praticamente quase nada. Quer ele ganhar 50 mil milhões por ano?
1: Ô Ramos,
2: eu acho que é um ali a mal da vida.
1: Eu acho que a tendência do futebol brasileiro, principalmente, é aquele negócio que eles falam da igualdade de salário, né? Responsabilidade fiscal que tem que ter no futebol. Hoje fazem muita loucura dentro do. Contrata, não paga, dá no que deu, né? Você compromete pagar um salário, como tem pagado aí o Corinthians, por exemplo, tem pagado o Mendes Depay. É coisa de louco. O
2: Depay também, da mesma forma, que é 50 milhões para ficar no Corinthians.
1: Pois é, e é outro próximo que vai levar o Corinthians na lei. Corinthians dessa forma não tem condição.
2: Não tem como.
1: Da forma que estão dirigindo o futebol, o Adson Batista tem toda razão, cara. Falar, você é um futebol pobre igual o nosso do estado de Goiás, você pagar

0: 350 mil para um treinador, não dá conta.
1: Não dá conta, não.
0: Não tem receita para isso.
1: Não tem como. Eu fui um treinador de futebol, o Hans Paul Dorival Júnior, que não está fazendo uma boa campanha no São Paulo, que perdeu ontem novamente em casa, ganhar 2 milhões e meio por mês, 2 milhões.
0: O Vila tá investindo. E quem tá, eles estão fazendo, buscando dinheiro, parceria, é coisa de time pequeno mesmo, é a torcida. Agora abriram mais um Pix lá pro torcedor, porque eles tinham uma turma lá de quase 300 pagando mil reais, que daria quase 300 mil reais por mês, daria quase para, aliás, dá para pagar o treinador, né? Agora estão abrindo o restante para a torcida. Ó, é vintinho. O futebol

0: O Palmeiras também. Agora outros inventam, né, Rames? Corinthians quebrado, São Paulo quebrado e assim por diante, todo mundo quebrado e pagando salário de R$1,5 milhão de reais, é?
1: E é isso que nós falamos lá há muito tempo aqui, Rames. Nós viemos falando dessa questão, o tanto que inflacionou o futebol no mundo, principalmente aqui no Brasil. As nossas equipes querendo aí concorrer com as equipes europeias, com as equipes do outro continente, sendo que não tem condições. O que que acontece? Contratar, contrata, mas depois ficam todos endividados. Você vê hoje, você frisou muito bem, Internacional afundado, e o time, além disso, já tá refletindo há muito tempo, tá lá na zona, beiraninha a zona do rebaixamento. Você vê o time do São Paulo, não tem reação. O próprio time do Corinthians. E um detalhe é que aí continua endividando. E foi uma coisa boa, Rames. Das piores, uma coisa boa que a FIFA fez. Esse negócio do transfer ban, porque senão ia continuar. Os grandes contratando e não pagando, contratava e não pagava. Agora tem que pagar, porque se não pagar, não contrata mais. Eu achei bom isso aí. Agora um detalhe, é uma notícia que vocês devem estar vendo por aí, Lázaro. Na Inglaterra estão fazendo um movimento lá e esse movimento está fortificando cada dia mais. Eles querem caçar o registro de trabalho do Enzo Fernandes lá na Inglaterra, devido ao lance dele. Eu não vi o lance, acredito que foi no jogo, né, contra a Inglaterra. O que o Enzo Fernandes, jogador da Argentina, fez. Então o pessoal não quer ele mais lá na Inglaterra.
0: Aquele na final da Copa?
1: Isso, aquele que foi expulso.
2: Ele está sendo vendido para o Real Madrid.
1: Não, mas o Real Madrid já anunciou que não quer mais, não.
2: Não quer mais.
1: Disso, não quer mais, não.
0: Porque, então, porque tá sendo feito, fez aquela feiura lá na Copa.
1: Isso.
2: Então, e também me parece que o aquele volante lá, o Paredes.
1: Paredes.
2: Paredes também pode pegar uma multa severa e 12 jogos de suspensão.
0: Eles apelou, né? Tomou um vareio de bola na final e apelou, né?
2: Apelou,
0: como sempre.
2: Partido, né, para ignorância, para briga, né?
0: Não, e eles tinham que dar um moia a mão do que é juiz um pouquinho, né? Dó. Pagar ele.
1: Ele joga no Manchester United, né?
0: O que é que aquele juiz?
2: O Fernandes. Não, o Enzo Fernandes joga no Chelsea.
1: No Chelsea, pois é.
2: E o Paredes joga no Boca Juniors.
1: Estão obrigando a diretoria do time dele caçar o registro de trabalho dele para ele não jogar mais lá na Inglaterra.
2: Pelo que eu vi a reportagem, Otinho, você frisou bem aí, mas como eu falei que o Real Madrid estava querendo contratar ele, até a última notícia que eu vi que o Real Madrid está interessado. Agora, o Chelsea vai rescindir o contrato com ele. O Chelsea não quer ele mais.
0: Não quer mais, né? Então, aí você vê umas condições no futebol. Vamos a um intervalo rapidinho, porque eu quero falar ainda desse assunto que ele interessa. Eu vou ao intervalo e volto já para a gente falar desse lance agora, dessa falta de educação que o jogador do Internacional

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1: Oba, estamos de volta com você aqui na Panorama Esportivo. Quero continuar nesse assunto, dessa falta de ontem. O Rames J. Martins, ouvintes, para mim a punição de um jogador que atinge o companheiro de trabalho da mesa da forma que ele foi, eu acho que a suspensão deveria ser do mesmo tempo que o cara vai ficar recuperando. Você entendeu? Se o cara vai ficar 6 meses, ele teria que ficar 6 meses suspenso. Não dá. Porque eu acho que tem que tomar atitude nesta questão do futebol. Você suspender lá de 2, 3 jogos não vira nada, né?
2: Não, e outra coisa, Lasco, não te interrompendo, e também diminuir o salário desse cidadão. Se você ganha 1 milhão, vai pagar só 500 mil. Porque eu acho, o jogador que vai estar lá machucado, será que ele vai receber o salário dele completo? Mas eu acho que recebe, né?
1: Sim, não, aí é tranquilo, né? Né?
2: Aí porque... é tranquilo, mas o jogador que fez esse tipo de jogadilha, ele tem que ser suspenso.
1: Tem que ter uma punição maior, né?
3: Tem que ter, Lázaro, e você pode ver, eu acredito que vocês viram o lance também, você pode ver que o jogador ainda tentou saltar ainda. Imagina se ele pega mais forte ainda, mas tinha dado uma fratura exposta e talvez poderia até encerrar a carreira do jogador.
1: Não, então, porque existe a maldade, existe o acidente.
3: Mas aquilo ali, eu não sei.
1: Contra o Tadeu, por exemplo, fraturou a perna, mas lá foi um acidente de trabalho.
2: A mesma coisa aconteceu com o Marcelo, lateral esquerdo.
1: Sim.
2: Ele quebrou a perna do rapaz lá sem querer. Não teve
1: culpa. Não foi intencional.
2: Não foi intencional.
1: Ontem foi. Agora,
3: e vocês vê também o lance do Formiguinha lá do Vila com o Elton Leite. Ele teve a fratura do osso do nariz, mas foi um lance.
1: Eu já vi.
3: Né? Um lance normal.
1: Casual.
3: Né?
1: E o Formiga. Formiga derrubou o técnico, né? Ele deu um carrinho lá e pegou o técnico e jogou pra cima.
3: Você viu o que o treinador falou?
1: Aquele é cartão vermelho, velho.
3: O treinador falou assim: não, se ele jogar do jeito que ele jogou, ele pode me dar um carrinho todo jogo.
1: Rapaz, era ali é cartão vermelho, viu, Jota?
3: Você imagina se o jogador não tem moral com o comandante,
1: é banco de reserva, hein? Gente, o Goiás, hein? Ontem jogando em casa. Não passou de um empate, um jogo ruim, um time ruim pra jogar. O diretor de futebol, que é o Michel Alves, deu uma entrevista falando de salário, todo o pessoal perguntando, salário atrasado dentro, até mesmo dos funcionários do Goiás. A coisa tá feia, cara, né?
2: A situação do Goiás não tá boa, não, viu lá? A situação do Goiás tá precária, dentro e fora de campo. Não tá boa. Ontem eu vi pela Rádio Brasil Central, na hora do começo do jogo, muita festa, muito foguete, muito brilho, a torcida lotou o estádio, mais de 10 mil pessoas, mas no final do jogo eles jogaram os escudos do Goiás, que eles ganharam lá para poder abrilhantar a festa, tudo isso dentro de campo. Então quer dizer que o Goiás não fez uma boa partida, né? Um resultado horrível dentro de casa, péssimo para pretensões do Goiás, que tinha aí almejar a classificação e agora permanecer na Série B. Então, não foi bom para o Goiás, o resultado horrível. Agora começa o segundo turno, o Goiás tem que pensar mais fundo, mais profundo aí para poder tentar reverter essa situação dentro e fora de campo, mas hoje eu também não coloco Atlético nem Goiás como do G6, mas eu não coloco.
1: O Goiás, jogou ontem, se vence, cairia no G6.
2: Oportunidade, né?
1: O Goiás, se vence ontem, já estaria no G6. É, se ele, né? Vence,
2: mas do jeito que você joga.
1: 28 pontos virando turno, ó, com 28 pontos é pouco.
2: Pra você ver, o Goiás jogou com a Ponte Preta fora de casa, ganhou de 2-1 na marra.
1: Isso.
2: A Ponte Preta com 4 ou 5 jogadores da base.
1: E você entendeu? O Rames, eu fiz uma colocação pro Jota Martins semana passada, que o Goiás tinha uma sequência boa. Uma sequência boa de jogar.
2: Né? De fazer 9 pontos.
1: Pegou, seria o mais forte, é o Sport ontem.
2: De fazer nove pontos.
1: E não fez. Só que a gente estava dando uma olhada aqui também, nos próximos adversários do Goiás, vai inverter. O Goiás vai começar a pegar o mesmo que o Vila pegou agora, que é os times lá de cima. Aí que o bicho pega, Jota.
3: É verdade, Lázaro, e eu concordo plenamente com você. A partir da partida de ontem, da forma em que o Goiás jogou ontem contra o Sport, Lázaro, eu já não vejo o Goiás tanto favorito contra o América Mineiro, não. Porque isso, porque o futebol do América...
1: O jogo é lá ou é aqui?
3: O jogo é lá, né?
1: Ai, ai, ai, ui, ui.
3: E lembrando, Lázaro, que no primeiro jogo do Goiás com o América aqui, o zagueirão do América entregou um gol pro Goiás. E o outro ali foi 8-0.
1: Foi duas entregas, né?
3: Duas entregas. Se eu não me engano, o jogo ficou 3-1, né?
1: É.
3: Então, o normal daquela partida, o torcedor sabe disso, o torcedor esmeraldino, ele sabe disso, ele tá muito bem lembrado. Aquele jogo, Lázaro, o normal dele era um empate de 1-1. E o Goiás venceu, mas com duas falhas do sistema defensivo do América. Agora, vamos falar da atuação de ontem. Um time que brigou muito, não vou dizer que o time do Goiás não brigou. Falta de vontade não foi, você disse bem, mas os jogadores sem ação lá, sem iniciativa. O Lourenço pegava a bola ali no canto da pequena área e girava a bola pro meio. O jogador estava ali no rumo do... poderia ajeitar, chutar pro gol, o Goiás não chutava, virava o jogo pra direita, pra esquerda, tocando a bola como se o time estivesse vencendo. Então, o treinador coloca o Lucas Limas pra fechar o corredor, Lás, que o Sport tava descendo. Agora você vê um jogador que não marca, é um jogador sem atitude, o Lucas Lima. O que é que ele tem feito pro Goiás? A não ser uns dois lances aí que ele armou contra-ataque pro Goiás no primeiro tempo, não fez mais nada no jogo. Aí não é um jogador de marcação intensiva, ele não é um jogador que você pode confiar nele ali, que ele ajuda muito, porque ele é jogador mais de girar a bola ali, jogador de controle da jogada no meio campo, jogador que tem que chamar a responsabilidade pra si. O Moser vai e coloca o cara pra fechar o corredor, pra impedir com que o Sport descesse. Então eu vi, olha, o jogador tem que ter mais vontade. Os jogadores do Goiás ontem, pra mim, faltou vontade, viu, Lázaro? Faltou ambição, faltou chutar pro gol. O Goiás, muitas vezes, ele comandou grande parte do segundo tempo, mas sem iniciativa. Tocava a bola ali, Lázaro, até na última bola... acabava, não tocava. E foi um lance lá, foi foi muito infeliz o goleiro do Sport, porque a bola foi batida lá da lateral. Eu tenho quase certeza, você pode ver o lance. Eu acho que o Anselmo Ramon não tocou na bola, a bola foi direto. Pode ver, se raspou, foi muito de raspão ali na cabeça dele, mas eu acredito que não pegou, vendo o lance ali. Então, se o Goiás não empata o jogo, teria sofrido uma derrota em casa. E foi no apagar das luzes. Então, tem que melhorar muito o time do Goiás. O importante, tem crédito ainda do treinador? Tem, porque chegou e o time mudou lá a forma de jogar, mas porém eu vejo um Goiás fraco ainda, que concordo plenamente com o Ramos, pra mim vai lutar pra permanecer até agora, porque se você vira o primeiro turno pro segundo com 31 pontos, a história era outra. Agora você tropeça em casa num jogo de 3 pontos, de 6 pontos, você ganha um ponto só. É complicado, né?
1: 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Pois é, rapaz, Campeonato Brasileiro lidera com 44, em segundo o Flamengo 37, em terceiro o Atlético Paranaense 33, quarto Fluminense 32, em quinto o Red Bull Bragantino 30, em sexto o Bahia com 30 pontos. Sétimo colocado é o Cruzeiro, hein? com exatamente 27 pontos ganhos. O Atlético Paranaense, que veio da Série B do ano passado, foi inclusive campeão, né? Da Série

0: Série B, né?
1: Foi,
0: não foi?
1: Foi campeão.
0: Pois
1: né?
0: É, e hoje tá bem, hoje tá na terceira colocação, hoje já tá pegando aí até uma Libertadores, Jotinha.
1: É, o Atlético Paranaense, Lázaro, pra se safar do rebaixamento, ele tá precisando aí o quê? Ele tem 33, ele precisa de 12 pontos, né?
0: É. 12 esse pontos. Esse não cai mais, não.
1: Esse não cai mais, não. Eu acredito que não. Quem tem aí 32 pontos, 30 pontos, eu acho que tá livre. Agora, vem fazendo uma boa campanha o Atlético Paranaense, viu, Lázaro? Então, contratou pros lugares certos, pra posição certa. O time não sentiu o peso da Série A, né? Tem uma base excelente, o time do Atlético Paranaense vem se mostrando dentro de campo. Agora, uma equipe que precisa rever, teve até líder da competição, o time de São Paulo. Hoje, se não me engano, é o oitavo
0: colocado. Perdeu de novo na rodada,
1: né? Perdeu pro Atlético Paranaense, lá em Bragança, né?
0: Isso.
1: O jogo não foi no Morumbi, foi lá em Bragança, Paulista, o São Paulo perde em casa, né?
0: É. E vamos ver aqui a classificação do São Paulo. Por exemplo, hoje ele é o nono colocado com 25 pontos.
1: É, paralisou. Eu acho que já tem, Lázaro, se eu não engano, tem mais de 10 rodadas que o São Paulo paralisou aí, viu?
0: Nas 6 últimas rodadas, o São Paulo perdeu 2 vezes. Venceu 2 e empatou 1.
1: Então, campanha muito ruim.
0: Aliás,
1: né?
0: Desculpa, Zota, essa é do Coritiba.
1: Coritiba.
0: É, do São Paulo, no último 6 jogos, 6, hein? Já perdeu 4 vezes, empatou nos últimos 5, aliás. São 4 derrotas e 1 empate.
1: É muito, campanha muito ruim, viu, Lázaro? Muito fraca para um time que tem uma base forte, igual o São Paulo, time de tradição. Então tem que rever isso aí. É como nós estávamos falando, a questão do Corinthians, times como Corinthians, como São Paulo, como Internacional, o próprio Grêmio,
0: ele
1: o Vasco
0: só não tá
1: da Gama.
0: Mais, ele só não tá mais embaixo na tabela, porque no começo do campeonato ele foi arrasador, né? Chegou a ser líder da competição.
1: É, quando ninguém estava dando moral pro Campeonato Brasileiro, o São Paulo conseguiu ser líder do campeonato aí, né? Eu acho que, se eu não me engano, 2 ou 3 rodadas, né?
0: É. Agora, o que eu acho que tem que começar a se preocupar com a zona do rebaixamento seria Internacional 21, Santos 21, Grêmio 21, Vasco da Gama 20, e aí o Mirassol, que tem 19, e o Clube do Remo, 18, e último colocado a Chapecoense com 9.
1: É, como você falou, a partir do Internacional aí...
0: Pra baixo começa
1: Santos,
0: a complicar, hein?
1: Grêmio e Vasco, né?
0: É.
1: E depois o Mirassol.
0: Isso, o Mirassol, Vasco já abre a zona do rebaixamento, né? E o Mirassol. O restante aí, ainda tem o Clube do Remo também, que não tá distante, não. São 18 pontos que separa... um ponto só separa aí. Então temos Internacional, Santos e Grêmio com 21, Vasco da Gama 20, já tá na zona do rebaixamento, Mirassol 19 e o Clube do Remo 18. Esses aí, qualquer um deles pode cair.
1: Eu vou falar, desculpe o torcedor, mas eu vou falar o que eu penso, viu, Lázaro? Porque eu não fico em cima do muro. Pra mim, o Remo, mas a Chape, pra mim, não tem jeito. Esses aí vão rebaixar. Agora, que tome cuidado aí, principalmente agora, que se encontra, não porque está agora na zona do rebaixamento, o Vasco da Gama, viu, Lázaro?
0: Mas, time muito ruim, né?
1: Time muito ruim, Vasco da Gama e Grêmio, time fraco, viu? E depois você pode pegar aí o próprio Santos e o Internacional também, se você colocar na balança vai ser o mesmo, viu, Lázaro? Qualquer um desses aí que cair, 2 aí vai ser normal, porque não venha mostrando um bom trabalho, o Vasco da Gama esteve ali sondando o Z4 ali muito tempo e agora caiu dentro. Tem um time fraco. Na chegada do Renato Gaúcho, o time começou a jogar. Depois, o time paralisou ali, não conseguiu jogar mais. Nós já falávamos que o time do Vasco era um time comum, um time normal, e tá comprovado hoje. Agora caiu na zona de degola. Então, é muito complicado.
0: Muito, muito complicado a questão aí do Vasco da Gama, Grêmio, Santos, Internacional. O Santos, que esse time velho dele, né? Time antigo. Museuzão que tem lá na Baixada. E o detalhe que eu penso que... E o Neymar, hein? Voltou?
1: Uai, Lázaro, não sei, viu? Se voltar também, o Neymar nunca...
0: Não acrescenta muito.
1: Até hoje, Lázaro, ele não resolveu, na verdade, o problema do Santos, né? E acredito que só ele não vai resolver, porque tem um ditado popular que diz, uma andorinha só não faz verão. Então, para mim, o Santos vem numa questão de muitos erros aí, Lázaro, há muito tempo, vem juntando tudo. É a questão que hoje mostra a situação em que encontra-se o Santos. Fala que o Santos tem uma dívida muito grande com o Neymar. O Neymar veio, é isso e aquilo, não resolveu a situação do Santos e tá aí hoje, a posição do Santos. Será que vai brigar na zona do rebaixamento até no final, da forma como foi ano passado?
0: Tem que ver essa questão. 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Série B, a classificação está assim, ó. Os seis primeiros, Jota: Criciúma 39, Operário 35, Vila Nova 34, Juventude 32, Fortaleza 31 e o Grêmio Novo Horizontino seria hoje o sexto colocado com 30 pontos. Terminasse hoje o campeonato, subiria Criciúma e Operário, disputaria o quadrangular, Vila Nova pegaria o Juventude e o Fortaleza pegaria o Grêmio Novo Horizontino.
1: Cruzamento terrível, né? Se caso parasse hoje o campeonato, mas não vai parar, como você falou, né, Lázaro? Foi bom pro Vila, apesar de ter sido...
0: Ele, inclusive, pode cair pra quarta colocação hoje.
1: É o normal que aconteça, né, Lázaro? Porque o Juventude tem 32 pontos, vai jogar e é favorito. Quem é o adversário do Juventude? Depois você vai ver pra gente aí, né? Pra gente poder analisar, mas se eu não engano é um adversário fraco na tabela de classificação. Então o normal é...
0: É o Botafogo de Ribeirão Preto.
1: Pois é, aí que é o problema, viu?
0: Mas o jogo é lá em São Paulo.
1: Mas aí vamos ver, né? O que que o Botafogo pode fazer nesse jogo, porque é difícil perfurar o sistema defensivo do Juventude,
0: viu? O Botafogo precisa ganhar um jogo, ele tem só 21 pontos.
1: É, uma vitória.
0: Tá lambendo ali a 17ª colocação com 20.
1: Não, até um empate pro Vila aí seria ótimo, viu, Lázaro? Porque o Juventude iria 33 e o Vila continuaria na terceira posição. Mas a questão, isso não vai alterar muita coisa não, viu, Lázaro? Isso é só número no primeiro turno, já que no segundo turno com certeza vai inverter muita coisa aí, pode ter certeza. Esses quatro primeiros que estão colocados aí, ou seja, o sexto primeiro também, acredito eu que lá da 30ª rodada em diante vai ter uma mudança aí, né? Sempre aconteceu, Lázaro, dos quatro que termina primeiro no primeiro turno nunca subiram os quatro.
0: É o América que vem de um empate, rapaz. A Ponte Preta interte perder 24 horas e não cai pra zona lá na última colocação, hein?
1: E a Ponte Preta faz boas partidas, viu, Lázaro? Como o próprio Ramos disse, com jogadores da base lá, fez até uma boa partida contra o Goiás ganhou da Ponte lá com muita dificuldade. Se eu não estou enganado, tava vencendo a equipe do Operário ontem, o Operário ganhou de virada da Ponte, né? Perdeu por 3-2 pro Operário lá do Paraná. Então, a maré não está boa pra Ponte. Poderia ter ido ontem a 10 pontos, né? Poderia ter ido a 11 pontos, né?
0: Tem 8, né?
1: Tem 8, perdeu o jogo. Então, muito difícil.
0: Outro que também pode acender a luz aí foi o Ceará, hein, Jota? Perdeu de novo agora pro CRB em casa.
1: Perdeu, Lazi, e fez uma boa partida. Veio alguns lances aí do time do Ceará, jogou bem, mas o goleiro do time do CRB pegou muito, viu, Lazi? Fez muitas defesas, se eu não engano, o Vitor Caetano, né? Goleiro do CRB, muito bom goleiro, salvou o time. E num lance aí que o árbitro ficou muito em dúvida, o VAR revisou, a bola toca na mão, no braço aí do zagueiro do Ceará, pênalti. Quem bateu? Mikael, artilheiro da Série B, e converteu, né? O CRB venceu o Ceará por 1-0. Situação complicada. Hoje o Ceará, se eu não engano, é o 18º 18º, né?
0: 18º. Ele só perde aí pros dois últimos, que é a Ponte Preta e o América.
1: Isso, então a situação do Ceará é muito complicada, Lázaro. Ele tem que começar a vencer jogos para tentar se manter na Série B. Eu acho que classificação esquece. O Ceará tem que lutar para não ser rebaixado, porque o Ceará não fez um bom negócio. Veja bem, você demitir o Moser para contratar Daniel Paulista, nós já falávamos aqui.
0: Foi mais do mesmo, né?
1: Ele deixa o Goiás, que não estava com a maré muito boa, e vai pegar um time que estava afundado como o Ceará. Agora, mais um detalhe agravante, Lázaro, que surgiu a notícia, que o ex-goleiro do Ceará, Fernando Miguel, ele acionou a justiça também. Vai vir outro transfer ban contra o Ceará, que precisa e pretende contratar 10 jogadores, mas não pode escrever enquanto não quitar essas dívidas.
0: Muito bem, e o Náutico, sempre em nome da Compre Bem, compras e vendas e transporte de cereais, Agropop, acessórios, medicamentos e ração de R$109,90, hein? 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O Náutico venceu de novo, voltou a vencer no campeonato o time lá do Hélio dos Anjos.
1: Voltou a vencer, Lázaro. Venceu aí a equipe do Londrina, né? Muitas Isso. reclamações do time do Londrina. Diz que o goleiro do Náutico fez muita cera mesmo. E aí o Náutico conseguiu vencer. Com muita dificuldade, venceu o time do Londrina, que jogou de igual para igual. E eu tava pensando aqui, viu? Nós colocamos o jogo fácil pro Goiás, não vai ser fácil, não. Esse time do Londrina tá crescendo de produção dentro do campeonato, tanto é que estava lá nas últimas colocações e vem pontuando, viu, Lázaro? Fez uma boa partida, não mereceu perder, mas o Náutico voltou a vencer depois de mais de 6 rodadas sem vencer dentro da Série B, voltou a vencer, eu acho que dando mais uma segurança aí pro Hélio dos Anjos. Manda um abraço aqui, Lázaro.
0: Sim.
1: Pro nosso amigo José Cleito, ali da Relojoaria, né? Tive lá hoje, falei com ele, ele disse que está sintonizado aqui no Panorama Esportivo. Um abraço pra você, meu amigo, obrigado pela audiência.
0: Isso aí, pessoal aí, o Guga também ouve sempre não, todos os dias, todas as horas, você chega lá, tá ligado na 87,9, a rádio mais gostosa do Brasil. 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E vereadora Mauri Marques, o bacana do esporte, 12:56, pra gente fechar hoje, Jota. Temos o Dragão em campo, qual seria o seu placar pra hoje?
1: Olha, Lázaro, jogo difícil pro Atlético, não pense que vai ser fácil, porque não vai ser. O time do Cuiabá, vejo que não vai almejar outra coisa dentro da Série B, a não ser a manutenção, né? Pela equipe que tem, mas o fato de jogar em casa pode dificultar mais as coisas pro lado do Dragão. Então, jogo difícil, mas o Atlético tem chance sim. Um bom resultado pro Atlético aí. Vou falar o jogo aí, 2-1 pro Atlético.
0: 2-1, e caiu água lá no Paraná, lá no Pará, né? Ontem Pará. O jogo foi na base da debaixo da chuva, Jota. Ó, que beleza, hein? Podia chegar aqui, né?
1: Uma chuvinha faz bem, né?
0: Esse tempo seco. Tá doido, bom demais de comer sopa. Agora são 12:58, estamos indo embora. Chegou o final do boteco, é mais tarde, né? Chega no final aqui do Panorama, Jota.
1: Valeu, Lázaro, abraço pra você. Estamos indo, nós voltamos a partir das 20 horas aqui no programa Os Milagres de Jesus, na Clube FM, e amanhã com você aqui no Panorama Esportivo. Um abraço, valeu.
0: Um abraço, torcedor, a gente se fala às 4.

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1: Olha, você ligadinho com a Clube, 1 hora 13 minutos. Tá começando mais um Conexão Clube.
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1: 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Tá bom demais! Boa tarde, Clube! Olha, uma ótima tarde pra você que tá na sintonia certa, tá ligadinho com a gente. É tarde maravilhosa. Pra você que tá ligadinho com a gente, é quinta-feira, 23 de julho de 2026. Tá começando mais um Conexão Clube. Por aqui, muita música, muito sucesso, muita alegria, alto astral. 87.9, Rádio Clube FM, a rádio dos amigos. Diretor-presidente Petronilho Alves de Moura, diretor administrativo Lázaro Pereira e direção-geral Carlos Martins. Eu sou Rafael Pimentel, muito prazer. Até as 16 horas, muita música pra você a partir de agora. E a gente já abre muito bem ao som do Marcos Cibelucci. Pena que seja namora, na programação só música pra você na sintonia.

E vamos trazendo mais sucesso pra você que tá na sintonizada, ligadinho aí na Clube FM. Uma ótima tarde pra você, viu? É a curva do final de semana, quinta-feira. E a gente tá por aqui, tocando muita música, sucesso, alegria no seu rádio. Olha, vamos trazer uma novidade pra você a partir de agora, tá bom? Marília Mendonça vem cantando Tudo Vai Ficar Bem, linda música. Lançada no dia de ontem, né? Dia do aniversário dela. Lançaram Marília Mendonça, Tudo Vai Ficar Bem. Presta bastante atenção na letra, você vai gostar. A saudosa Marília Mendonça aqui na Clube FM. Boa tarde.

0: Obrigado,
1: gente. 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
6: 1:37.
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8: Olá, hoje é quinta-feira e você confere a previsão do tempo para a região centro-oeste. Predomínio de sol e baixa umidade do ar em Goiás, Distrito Federal e grande parte do Mato Grosso. Há possibilidade de chuva apenas no sul do Mato Grosso do Sul.
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0: Olha mais música pra você na sintonia. 1:38, estamos de volta.
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0: Muito boa tarde pra você que tá na sintonia certa, tá ligadinho com a gente, é tarde maravilhosa, né? Pra você que tá sempre na sintonia com o rádio ligado, sintonizada em 87.9. A galera da internet também curtindo sempre a sintonia da clube. Aqui a música não para, Lucas e Igor vem chegando pra você. Flash na programação 1:39.
3: O nome dela é Flash, hein?

0: Olha mais música pra você, 1h50 aqui na Clube.
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0: Muito mais música pra você aqui na Sintonia da Clube, aqui a música não para. Pra você que tá com a rádio ligado, sintonizado com a gente. Olha quem tá na sintonia certa, é o Roberto. Tá curtindo a programação? Tá curtindo a programação lá no Maria Pires, em Palmeiras. Tá mandando aí João Paulo e Daniel, Estou Apaixonado, para a Abadia. Linda música pra vocês aí, tá bom? Mais música, mais sucesso, mais clube pra você.

0: 1h59.
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2: 2h40.
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5: Você sabia que quando optamos por nos alimentarmos com carne bovina, ingerimos 1% dos nutrientes de origem vegetal? Ou seja, somente 10% a 0,1% da alimentação do animal são repassados para o nosso organismo?
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0: Cursinho Ligadinho na Clube, 2 horas e 41.
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0: Muito boa tarde pra você na sintonia da Clube. Agora 2 horas 41 minutos. A gente vai seguindo com você, levando o que há de melhor no meio da música. 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

0: Obrigado.
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3: Olha pra você ligadinho na Clube agora, 2 horas 53 minutos. Muito boa tarde pra você que tá na sintonia. Nando Moreno canta com Rio Negro e Solimões, Chapeludo.

0: Quem gostou, bate palma.
1: Obrigado.
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8: 3 e 9.
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11: Informações extraoficiais dão conta de que a Apple vai lançar em breve nos Estados Unidos o Apple Upgrade, uma espécie de assinatura de iPhones, Macs e iPads. O usuário poderá fazer uma assinatura para seus dispositivos da maçã. A Apple quer vender iPhones, iPads, MacBooks e até Apple Watches com financiamentos de até 36 meses. E o consumidor poderá trocar de equipamento após o término do contrato.

0: Olha você ligadinho com a Clube, agora 3:10, 3:10. E a sintonia mais gostosa do seu rádio é a Clube FM. 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
0: Boa tarde, Clube. Olha pra você que tá na sintonia certa, tá ligadinho com a gente. Aqui a música não para e a gente vai seguindo com você. É o Conexão Clube na sua tarde maravilhosa. Pra você na sua casa, no seu trabalho, aonde você estiver. Tá curtindo aí o som da Clube FM? Bom demais, hein? Eu te faço a companhia até as 16h. Alô, Dileus, ali no Iris Recente, curtindo a programação. A dona Joana Pimentel, sempre na sintonia ali no Maria Franco. O pessoal tá ligadinho com a gente, né? Pra você que tá ligadinho sempre com a programação do jeito que você gosta. Um boa tarde também para toda a equipe lá da Elite Motos, né? Tá ligadinho com a gente. Uma boa tarde para vocês, uma tarde de trabalho maravilhosa. Quem tá lá na sintonia também é o meu amigo Hugo do Lava Jato, Estevam. Também o Lessinho ligadinho com a gente. Alô, Lessinho, boa tarde para você, tá bom? Henrique Juliano canta Amor dos Outros. 3:11, você ligadinho com o som da Clube.

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2: 3:17. 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
3: Vocês precisam admitir alguma coisa.

0: Sintonia certa, 3 horas e 24 minutos pra você na Clube.
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0: 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Tá bom demais! Boa tarde, Clube! Boa tarde pra você que tá na sintonia certa. Chegando o Geninho e a Mariana Fagundes, peão todo tatuado, na sintonia da mais ouvida, Clube FM, pra você que tá na sintonia, ligadinho com a gente, aquele boa tarde especial.
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5: 3:39.

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2: Olha, boa tarde pra você. Agora é 3 horas 40 minutos na Clube FM.
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2: Olha, muito boa tarde pra você que tá na sintonia, quem tá com o rádio ligado nessa tarde maravilhosa. Meu amigo Luiz de Pirona tá na sintonia, tá mandando pra dona Joana Pimentel, Wesley Sapadão e Alanzinho Goriano. Pega o Guanabara, na programação só música boa. 3h40 pra você na sintonia da Clube.

0: 3h46.
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1: Olha pra você na sintonia certa, 3h53, aqui na sintonia da Clube.
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1: Boa tarde, Clube. Olha, trazendo mais música pra você na sua tarde, Nayara Azevedo, Criado com Vó. Na programação, Alô de Pirona, tá na sintonia com a gente.

0: Olha pra você na sintonia, você anda ligadinho com a clube aqui. A música não para pra você sempre na sintonia.
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3: 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Boa tarde, clube!
0: Olha, muito boa tarde pra você. Chegando no finalzinho do programa, já agradecendo seu carinho, a sua audiência. Vem aí o programa Boteco Sertanejo com o nosso amigo Lázaro Pereira, trazendo muita moda pra você a partir de agora aqui na Clube FM. E eu volto com você amanhã, viu? Na sexta-feira maravilhosa da Clube, trazendo mais música, mais sucesso a partir da 1 da tarde. Até lá, tchau, tchau pra você.

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4: Olá, moçada, tudo bem com você? Tudo massa? Estamos chegando, chegando com o Boteco Sertanejo aqui na Clube FM. A partir de agora tem muita moda boa rolando aqui na melhor programação.

Alô, gente amiga, gente boa, estamos chegando mais uma vez aqui na Clube FM com Boteco Sertanejo. Você sempre ligado na melhor programação, claro que é na Clube FM. Estamos chegando, em nome de Deus, com a proteção da Nossa Senhora Aparecida, o Divino Pai Eterno, vem aí, o botecão mais famosão do Brasil.

0: Maravilha, gente boa, estamos chegando na Clube FM com Boteco Sertanejo. A partir de agora, o desfile da música sertaneja vem aí pra você. Você curte a Clube na 87,9 e tem a direção geral de Carlos Martins, Petronilho Alves de Moura e direção administrativa do Lázaro Pereira. Olha, você pode curtir a Clube FM em qualquer parte do mundo através do site da Clube Rádios Net, ou ainda você pode baixar os nossos aplicativos aqui da Clube FM, moçada! Alô, véi, boa tarde pra você, tá bom, véi? Hoje é quinta-feira, hoje é dia de feirinha, véi. O que você achou nessa? Bora tomar uma, né? Vamos lá tomar uma, véi? Hã? Então tá bom. Tá combinado então. Estamos começando tudo de novo. A partir de agora a terra vai tremer, você vai batendo a bota no chão porque a poeira vai subir. Vem aí o desfile da música sertaneja. Aquela moda do passado você curte aqui a partir das 6 da tarde no programa Boteco Sertanejo Só Modão. É moda boa de vez mesmo a partir das 6 da tarde. Bora, véi! Ei, meus véi, hoje tá com duas demais da conta, meu Deus do céu, bota tomar uma, véi!
1: Bora tomar uma?
0: Aí,
1: eu gostaria de pedir pra você agora, sabe que é um modão daquele? Aquele que vai puxando lá de riba.
0: Certo.
1: Vai vindo.
0: Pra começar,
1: vai vindo,
0: né?
1: Vai vindo, para na beira do copo, a gente manda ele no beijo, assim, até estalar no finalinho da língua, vai!
0: Ei, trem doido do céu!

e Marrone. Você ouve primeiro aqui na Clube, né? Esse é o Quarteirão. Agora é 4h21, a melhor programação do seu rádio, claro que é na Clube, né? É isso aí. Vamos que vamos. Tá chegando mais música. Vem aí o Carlos e Jader. Temos ainda Ed Brito e Samuel. Sai daí não. Fique na Clube. Tá na Clube. Tá legal. Bora!

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6:23.